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2: Olá, boa noite. Está começando agora mais uma edição do Love Night. Prepare-se para uma sequência apaixonante com os maiores flashbacks românticos de todos os tempos. Eu sou Roger Pires e com muito prazer vou lhe fazer companhia nessas 4 horas de muita música boa. Vamos começar com essa música que fez parte da vida de muita gente. Shania Twain, You're Still the One.

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0: Whitney Houston, I Will Always Love You.

Nosso abraço a você que está ligado na gente. Continue conosco. Michael Jackson, I Just Can't Stop Loving You.

0: Aqui só as melhores internacionais para você. Segure a emoção. O Love Night volta já já com mais melodias inesquecíveis na sua noite. 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

Voltamos com Love Night. Aumente o volume e viva mais esse momento cheio de romantismo. George Michael, Mary J. Blige.

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1: Johnny Rivers, Poor Side of Town.

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1: Boa noite.
0: Fred Davis, Soul Luck.

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1: Johnny Nash, Rock Me Baby.

0: A você que está nos ouvindo, desejamos uma ótima noite. O Love Night vai ao intervalo, mas volta já já com mais emoção e romantismo. 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
0: Love Night retorna, trazendo aquela música que combina perfeitamente com a sua noite. Glenn Frey, The One You Love.

Você está no Love Night. Mais romantismo em sua noite. Chicago, If You Leave Me Now.

0: Você está curtindo Love Night. A gente faz agora um intervalo rapidinho, mas já já o Love Night volta com mais lembranças musicais. 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
2: Air Grant, The End.

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Air Supply, All Out of Love.

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0: Clímax. I Miss You.

0: 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O Love Night faz uma pausa agora, mas continue na sintonia, porque vem muito mais música bonita por aí. 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
0: De volta com Love Night, espalhando amor em forma de canção. Uma boa noite pra você.
4: Madonna, Rain.

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Mr. Mister, Broken Wings.

0: Você está no Love Night.
1: Boa noite.
0: Jermaine Jackson, Do What You Do.

0: O Love Night está de volta, trazendo sucessos que marcaram gerações apaixonadas.
1: Lady Gaga, Always Remember Us This Way.

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1: Phil Collins, Every Day.

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Lionel Richie, All Night Long.

0: Tá gostando? Então bom demais! Vamos dar uma paradinha e em instantes o Love Night continua com mais músicas que marcaram histórias de amor. 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
2: Voltamos com Love Night, porque a sua noite merece o melhor. E os melhores flashbacks de todos os tempos, você só ouve aqui, no Love Night. Jefferson Starship, Count on

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Gabriele Chiararo, Paroles, Paroles.

0: No Love Night, os maiores flashbacks de todos os tempos. Vamos fazer um pequeno break, mas continue conosco. Depois do intervalo, tem mais Love Night, mais música e mais emoção para você. 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

O Love Night está de volta, deixando a sua noite ainda mais especial com canções inesquecíveis. Michael Bolton, When a Man Loves a Woman.

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1: Savage Garden, Truly, Madly, Deeply.

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1: Maria Danes, House of the Rising Sun.

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Richard Marx, Hazard.

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Bee Gees, How Deep Is Your Love?

Bem, o Love Night de hoje vai ficando por aqui. Meu muito obrigado a você que esteve conosco nessa noite e aproveito para desejar uma excelente terça-feira a todos. Estaremos de volta amanhã com mais um Love Night na sua noite. Tchau, gente.

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Viva, muito bom dia para si nesta terça-feira, 23 de junho de 2026. Muita música bonita, muita morna da nossa identidade crioula. Vamos

Vamos agora levar até si as efemérides que marcam este dia 23 de junho. Continua esta forte ventania na zona sul de São Filipe, praticamente todas as localidades sul de São Filipe, com muita ventania há já 3 dias e que venha trazendo alguns dissabores para os residentes das localidades mais altas, zona sul da Ilha do Fogo.

0: Hoje é dia das Nações Unidas para o Serviço Público, Dia Olímpico e Dia Internacional das Viúvas. Em 1661, teve lugar o tratado entre Carlos II da Inglaterra e Afonso VI de Portugal, que prevê o casamento de Catarina, irmã do rei português, com o detentor da coroa britânica. Em 1757, as forças britânicas reconquistam Calcutá, na Índia, e a 23 de junho de 1811, morreu com 70 anos o poeta satírico Nicolau Tolentino, professor da retórica e da poética, membro da Secretaria do Estado dos Negócios do Reino a partir de 1780. Em 1868 é registada a patente da máquina de escrever nos Estados Unidos da América e em 1931 os aviadores norte-americanos Wiley Post e Harold Getty partem de Nova York para a primeira viagem de avião à volta do mundo. Em 1956, Gamal Abdel Nasser foi eleito presidente do Egito e a 23 de junho de 1972, o presidente dos Estados Unidos, Richard Nixon, e o chefe de gabinete da Casa Branca, Elder Mann, discutem a possibilidade de afastamento do FBI da investigação do caso Watergate, um dia depois do interrogatório de James Colson, envolvido no assalto à sede do Partido Democrata. A gravação da conversa será revelada um ano depois, no âmbito da investigação. E em 1975 é constituída a Companhia Hidroelétrica da Coa.
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0: A Bassa, por protocolo entre o Estado português e a Frelimo. Em 1976, os Estados Unidos da América vetam a entrada de Angola na Organização das Nações Unidas. Em 1991, a UNITA faz o primeiro comício em Luanda, desde 1975, reunindo cerca de 10 mil pessoas. Finalmente, em 2013, Bobby Blue, ou Bobby Brand, conhecido como o Sinatra dos Blues, morreu aos 83 anos. Este é o 174º dia do ano. Faltam 191 dias para o termo de 2026. O pensamento do dia pertence a Thomas Mann, o escritor alemão que viveu entre 1875 e 1955. Terá dito que as nossas opiniões não poderão sobreviver se não tivermos oportunidades de lutarmos por elas.

0: Muito bem, agradável a presença do Birri Lobo com este tema Nosso Fé. Vamos a seguir então neste ambiente de hoje. Saímos agora para o nosso primeiro corredor publicitário.
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O Piduca Silva, Gana de Voam, da cumprimentamos também a Belmans, a partir da Bélgica. Uma ótima manhã, obrigado pela preferência. Um grande abraço aí para o nosso Henrique Fernandes. Hoje é dia da viúva. Tome nota, Henrique, e tome cuidado com as viúvas. E depois vamos ouvir também o Anderson Mário com este tema Boss.

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dizer muito bom dia, temos 8 horas mais 2 minutos, um projeto de promoção internacional de Cabo Verde associado ao Mundial FIFA 2026 está a levantar dúvidas sobre o processo de contratação, a ausência de decisão formal e as fontes de financiamento, segundo promotores da iniciativa. Segundo uma nota enviada hoje à imprensa pelo presidente do Blue Ocean Development and Investment Bureau, Sandro Lopes, a iniciativa surgiu na sequência de contactos com o Ministério do Turismo para desenvolver uma estratégia de promoção turística, captação de investimento e diplomacia desportiva associada à participação de Cabo Verde no Mundial. De acordo com o documento, a procura foi apresentada após referências informais, uma dotação estimada em cerca de 2 milhões de euros para ações promocionais ligadas ao evento, o que levou à constituição de uma equipa internacional de consultores e parceiros. A empresa britânica SMC Laser, liderada por John McGuinness, foi convidada formalmente pelo ITCV a apresentar uma proposta para o projeto, envolvendo entidades dos setores do turismo, comunicação e desporto, incluindo a Polaris Sport. A proposta contemplava iniciativas de promoção turística, atração de investimento, diplomacia económica, eventos dirigidos à diáspora, produção de conteúdos e reforço do posicionamento de Cabo Verde como plataforma atlântica de investimento e logística. Os promotores afirmam que o projeto foi entregue dentro dos prazos estabelecidos, mas alegam não ter recebido qualquer decisão formal sobre a adjudicação, rejeição ou encerramento do procedimento, apesar dos contactos posteriores. A nota refere ainda que as informações sobre o financiamento terão sofrido alterações ao longo do processo, passando de uma dotação inicial estimada para hipóteses de cofinanciamento externo e posteriormente para indicação de inexistência de recursos disponíveis. As informações constantes do documento correspondem à versão apresentada pelos intervenientes e não foram confirmadas por entidades oficiais. Paralelamente, a Blue Ocean Development tanto indica estar envolvida noutras iniciativas ligadas ao desenvolvimento do desporto e do turismo, incluindo a criação de uma Academia Internacional de Desporto e Futebol, centros de estágio e um complexo integrado de turismo desportivo. Sandro Lopes e John McGuinness defendem a concretização de projetos e apelam ao envolvimento das autoridades da diáspora e parceiros internacionais para viabilizar as iniciativas. E o presidente do Instituto do Turismo de Cabo Verde afirmou que a projeção internacional alcançada pelo país através da participação da seleção no Mundial impõe uma mudança de paradigma na promoção do destino Cabo Verde. Jair Fernandes avançou que esta projeção vai exigir de Cabo Verde mais investimentos e uma presença reforçada em feiras e eventos internacionais ligados ao turismo e investimento. O responsável destacou que o desempenho dos Tubarões Azuis, diante das seleções como Espanha e Uruguai, colocou Cabo Verde sob os holofotes mundiais, gerando um aumento imediato da procura por informações sobre o arquipélago nas plataformas digitais.

nacionais e internacionais. Segundo o presidente do ITCV, a WBFM é uma sociedade criada nos Estados Unidos e que tem registro também em Cabo Verde. Essa condição foi autorizada pelas entidades competentes a fazer a difusão dos seus programas nas Ilhas Crioulas com três frequências FM na região sul de Cabo Verde. Exemplo da Croácia, que após uma prestação de destaque no Campeonato Mundial, se tornou um dos 10 destinos mais procurados da Europa. Com este panorama, o ITCV reformulou a sua estratégia promocional e intensificou ações em mercados estratégicos, nomeadamente nos Estados Unidos, através da participação em eventos realizados em cidades como Tampa, Atlanta e Miami, estando ainda prevista uma ação em Houston. O objetivo é promover Cabo Verde não apenas como destino turístico, mas também como destino de investimento. Segundo o Jair Fernandes, o aumento da visibilidade internacional poderá traduzir-se em mais investimentos, maior procura turística e novas oportunidades de negócio para operadoras nacionais. A mesma fonte acrescentou que este cenário exige investimentos estruturais em infraestruturas hoteleiras, aeroportuárias e portuárias, bem como um reforço da formação profissional nas áreas de hospitalidade, acolhimento e serviços turísticos. Jair Fernandes defende ainda a notoriedade conquistada pela seleção nacional deve ser aproveitada para promover outros segmentos além do tradicional turismo de sol e praia, apostando na valorização do turismo cultural, ecológico e também turismo de eventos. Neste contexto, destacou a participação de Cabo Verde no Rock in Rio, Lisboa, onde o espaço promocional do país foi decorado com referência aos Tubarões Azuis, numa estratégia que procura associar o sucesso desportivo à promoção da cultura cabo-verdiana. O responsável revelou igualmente que o Instituto de Turismo está a trabalhar com a Federação Cabo-Verdiana de Futebol na criação de iniciativas associados à marca Tubarões Azuis, visando integrar o fenómeno desportivo nas futuras estratégias da promoção turística. E a presidenta da Rede das Mulheres Parlamentares, Lúcia dos Passos, afirmou querer trabalhar em conjunto com a nova presidente da Assembleia Nacional no sentido de reforçar a presença das mulheres na política. Em declarações à imprensa à margem da eleição da nova presidente da Assembleia Nacional, a presidente da Rede das Mulheres Parlamentares, Lúcia dos Passos, disse que a lei da paridade não obriga o governo a cumprir com o princípio da paridade, apenas observar o princípio. Diz tratar-se de uma questão a se resolver e pretende reforçar a lei da paridade nesta 11ª legislatura, agora com uma mulher a conseguir um dos principais poderes da decisão do país. Apontou que o Cabo Verde tem um parlamento paritário com uma mesa de 66% de mulheres, sendo 47% das mulheres eleitas nas listas dos diferentes partidos. No entanto, a nível do governo, frisou que o artigo 7º é que obriga o governo a cumprir com a paridade, isto é, a nível das empresas públicas, institutos e serviços autónomos. Em termos de nomeação do governo, diz que o número 3 do artigo 4º apenas faz referência que o governo deve observar, mas não é obrigatório cumprir com a lei de paridade. Segundo esta mesma fonte, trata-se de uma questão que deve ser discutida a nível da sociedade e ter uma participação mínima de 40%. A seu ver, essa questão passa a ser de justiça social e inclusão social, defendendo a remoção de barreiras que impeçam a participação plena da mulher em todas as esferas de decisão. E os bombeiros e a Proteção Civil de São Lourenço dos Órgãos denunciaram hoje a falta de condições de trabalho, escassez de equipamentos e ausência de melhorias salariais, admitindo recorrer à greve caso as reivindicações continuarem sem resposta. Em declarações à imprensa, o porta-voz da Corporação Elvis Cunha afirmou que esta situação compromete seriamente a capacidade de resposta da instituição em casos de emergência, colocando em risco tanto os profissionais como a população. Segundo explicou, a corporação não dispõe atualmente de uma ambulância operacional, uma vez que a viatura se encontra variada há cerca de 15 dias, sem uma previsão para sua reparação. Diz que trabalham sem meios, não há materiais para primeiros socorros, nem equipamentos adequados para combate a incêndios. Em muitos casos dependem de uma viatura pick-up disponibilizada pela Câmara Municipal apenas a partir das 5 horas da tarde. E se correr um acidente grave, não há como prestar um socorro rápido e eficaz e correm o risco de não chegar a tempo para salvar uma vida humana, não por falta de vontade, mas por falta de meios. A corporação conta apenas 3 efetivos por turno no regime de trabalho de 24 horas seguidas, com 48 horas de descanso, número considerado insuficiente para garantir uma resposta.

resposta adequada às ocorrências registadas no concelho. Entre as necessidades mais urgentes apontadas pelos bombeiros, figuram equipamentos de proteção individual, máscaras de oxigênio, materiais de combate a incêndios, equipamentos de primeiros socorros e meios de transporte apropriados para operações de salvamento. Os profissionais reivindicam igualmente melhorias salariais, alegando que os bombeiros de outros municípios já beneficiaram de atualizações remuneratórias, enquanto em São Lourenço dos Órgãos a situação permanece inalterada. Questionado sobre a possibilidade da paralisação, Elvis Cunha afirmou que os bombeiros privilegiam o diálogo, mas adverte que a greve não está descartada, caso não sejam criadas condições de trabalho dignas e não haja avanços em matérias salarial. Os bombeiros defendem ainda que a população tem o direito de conhecer a realidade enfrentada pelos profissionais da proteção civil e apela aos outros competentes para reforçarem com urgência os meios disponíveis da forma a garantir um serviço de socorro eficiente e seguro. A Câmara Municipal de São Lourenço informou através da vereadora Elisita Fonseca que assegura interinamente as funções de presidente, que o edil se encontra fora do país, adiantou que o Executivo Municipal irá contactá-lo e pronunciar-se posteriormente sobre as reivindicações apresentadas pelos bombeiros. Também no município de São Felipe, as funcionárias das lojas chinas voltam a ribalta desde ontem, que estão a reivindicar o pagamento dos salários do mês de junho, tanto citando à imprensa que todos os meses é a mesma história, portanto as lojas chinesas não pagam a tempo e horas como é hábito e costume em Cabo Verde, onde as empresas pagam os salários entre 21 e 24 de cada mês e dizem-se cansadas, para além de usufruírem de um salário aquém das expectativas e dos trabalhos que fazem, só recebem os respectivos salários no início do mês seguinte, o que acarreta outras despesas, nomeadamente com as rendas de casas, cortes frequentes dos serviços de energia elétrica, água e também internet, e bem como criam-lhes problemas com o pagamento das faturas das lojas que lhes garantem o pão de cada dia. Uma situação que a Direção Geral do Trabalho precisa rever e com urgência, portanto o caso das vendedoras das lojas chinas em São Felipe, que mensalmente procuram a comunicação social para mostrar o seu desagrado quanto ao atraso no pagamento dos salários que devem acontecer entre 21 e 24 de cada mês e para elas só acontece no início do mês seguinte. E a inauguração da estátua de São João Batista, que deveria acontecer ontem no município de Porto Novo, foi adiada por uma nova data a ser anunciada oportunamente, informou a Câmara Municipal em comunicado. A autarquia informou que recebeu uma comunicação do escultor António Luísa, autor da obra, de que por motivos de força maior e alheios à sua vontade, não foi possível concluir a obra dentro do prazo previamente acordado. Assim, a inauguração que estava marcada para ontem foi adiada para data, a dimensão e complexidade da obra e as exigências de segurança inertes à sua instalação, por uma nova data que será oportunamente comunicada. A estátua de São João Batista e do Miradouro envolvente em Morro Brás, na cidade de Porto Novo, começou a ser edificada em abril pelo escultor António Luísa, devendo contar com uma altura de 15 metros. A edificação da obra surge num contexto de valorização do património cultural, espiritual e identitário do Porto Novo. A festa de São João Batista, que se celebra amanhã, é a maior manifestação popular do município de Porto Novo e uma das maiores do país. Nas festas do Santo Padroeiro, cuja imagem terá chegado a Cabo Verde em 1616, passaram a ser celebradas no Porto Novo a partir de 1898, com a criação da paróquia local, com sede na Ribeira das Patas, no interior do município. Em 1962, com a elevação do então posto administrativo de Porto Novo a concelho e a condição de concelho, a sede da paróquia foi transferida para então Vila do Porto Novo. As festividades de São João foram elevadas em 2003 à condição de Património Cultural e Material Municipal e em 2017 a Património Cultural e Material Nacional, estando nos planos das autoridades a preparação da candidatura destas festas a Património Imaterial da Humanidade. Novas informações logo mais aqui no programa Cabo Verde no Ar.

Tayar Teixeira, de votos de uma ótima manhã. Cumprimentos também para o Tavinho Teixeira, Lando Fernando Nunes, Vani Lopes, Zé de Pina, o nosso primo aí nos mosteiros também. Um grande abraço para Lela de Santinha, um grande abraço. Carlos de Júlia, benfiquista, votos de uma ótima manhã. Maria Varela, um grande abraço. Cumprimentos também para Xoti de Quinquinha, enfim, para os taxistas aí dos mosteiros, a Cai de Brava, na localidade de Queimada Guincho. Uma ótima manhã, boa escuta.

Exatamente, a presença então dos Yel e Jaziel Sansa. Bom dia também aí para de Sãozinha. Votos de uma ótima manhã. Boa escuta connosco. Que deixa um abraço a todos. Sãozinha Monteiro, a partir também de Suécia. Bom dia.

0: Saiu. 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

Seja, pois, bem-vindo ao nosso Giro pelo Mundo. Temos neste momento 6 horas na costa leste dos Estados Unidos da América, 9 horas em Cabo Verde.

Carvalho Votos, muito bom dia para si. O Irão adiantou esta manhã que não realizou qualquer reunião com o responsável da Agência Internacional de Energia Atómica, Rafael Grossi, na Suíça, nem planeia que a Agência Nuclear da ONU inspecione as instalações nucleares danificadas do país, disse o porta-voz do Ministério dos Negócios Estrangeiros. Ismail Baguei afirmou que não existe qualquer protocolo portanto, para tais inspeções, acrescentando que o Irão continuará a cumprir as suas atuais obrigações enquanto membro do Tratado de Não-Proliferação Nuclear e ao abrigo do seu acordo de salvaguardas com a Agência Internacional de Energia Atómica. A declaração surgiu no mesmo dia em que os Estados Unidos levantaram

temporariamente as sanções, permitindo ao Irão vender petróleo em dólares norte-americanos pela primeira vez em décadas. Em declarações na Suíça, na manhã de ontem, Vance foi questionado pelos jornalistas sobre quando é que os inspectores nucleares regressariam ao Irão. Disse esperar que o processo comece, no mínimo esta semana, mas que as conversações com os inspectores poderiam acontecer já de ontem. O presidente dos Estados Unidos, Donald Trump, também publicou nas redes sociais que o Irão concordará em acolher inspeções de armas de grande porte. No entanto, em entrevista à agência de notícias estatal iraniana, IRNA, o porta-voz do Ministério dos Negócios Estrangeiros, Ismail Baghaei, afirmou que Teherã não tinha assumido nenhum novo compromisso em relação aos inspectores nucleares. Diz que não teve qualquer reunião com o diretor-geral da Agência Internacional de Energia Atómica e não planeia que a agência inspecione as instalações nucleares iranianas danificadas pela agressão militar americana e sionista, esclareceu o porta-voz do Ministério Iraniano dos Negócios Estrangeiros, Ismail Baghaei, que reiterou que qualquer interação com os inspectores da ONU ocorreria de acordo com os procedimentos existentes estabelecidos pelo Parlamento e pelo Conselho Superior de Segurança Nacional. O Irão suspendeu o acesso de AIE aos locais bombardeados por Israel e pelos Estados Unidos durante a guerra dos 12 dias no verão transato. No mês seguinte, a Agência de Vigilância Nuclear da ONU anunciou a retirada dos seus restantes inspectores do país. Em 2015, o Irão e seus potenciais mundiais e as potências mundiais, Estados Unidos, China, França, Rússia, Alemanha e Reino Unido, assinaram um acordo que permitia a agência de inspeção realizar inspeções em instalações nucleares no Irão. Durante o primeiro mandato de Trump, em 2018, retirou os Estados Unidos deste acordo, argumentando que era um mau negócio. Já o vice-ministro dos Negócios Estrangeiros iraniano afirmou hoje que as negociações realizadas na Suíça entre as delegações do Irão e dos Estados Unidos foram concluídas com a criação de 4 grupos de trabalho. Os grupos vão focar-se na suspensão das sanções do programa nuclear, reconstrução e desenvolvimento económico e acompanhamento e implementação. E desde a segunda-feira que a Europa enfrenta uma onda de calor que está a afetar particularmente França. No centro e no oeste do país, os termómetros registram as temperaturas mais elevadas para o mês de junho, desde que há registros, de acordo com a Météo France. Cidades como Rennes, Angers e Bordeaux estão a ultrapassar os 40 graus centígrados, o que representa cerca de 15 graus centígrados acima da temperatura habitual para esta altura do ano. Entretanto, a Agência Meteorológica Francesa informa que a temperatura média entre a noite e o dia em todo o país atingiu os 29,2% graus centígrados, batendo o recorde anterior estabelecido a 30 de junho de 2025. No meio destas condições meteorológicas invulgares, duas crianças de 2 e 4 anos morreram no interior do carro da família, num parque de estacionamento residencial em Carpentras. A procuradora Helena Morgue apontou o calor como a principal causa das mortes e as vítimas juntam-se aos 3 idosos que morreram nas suas casas no sudeste da França, também em consequência das altas temperaturas. De acordo com as estimativas da Météo France, 54 departamentos franceses estão sob alerta vermelho devido ao calor extremo de hoje, o que afetará 38,8 milhões de pessoas, 90% da população do país. É preciso recuar até 2003 para encontrar uma onda de calor na Europa semelhante a esta. Há 23 anos, as altas temperaturas causaram 70 mil mortos em todo o continente em apenas 2 semanas, sendo 15 mil só em França. Os cientistas explicam que esta intensa onda de calor foi significativamente agravada pelas alterações climáticas provocadas pelo homem e salientam que, sem estas, as temperaturas atuais teriam sido entre 2 e 4 graus mais baixas. Os especialistas alertam que as altas temperaturas provocam aumento de casos de insolação e, consequentemente, de afogamentos. A Agência Francesa da Proteção Civil registrou 13 mortes no mar durante o fim de semana. Este tipo de acidente também vitimou 5 pessoas na Alemanha. 2 homens com 20 e 22 anos em Lagos da Baviera, uma mulher de 79 anos no mar Báltico e 2 pessoas em Lagos de Brandemburgo e da Renânia, no norte de Vestfália. 3 crianças morreram afogadas em Tarragona, na Espanha, no último fim de semana, e várias escolas foram

Foram encerradas e comboios cancelados. Existe uma diferença clara em relação ao que aconteceu durante a onda de calor de 2003. Desta vez, as previsões permitiram ao governo francês tomar medidas preventivas, o que levou as autoridades durante o fim de semana a colocar os serviços de emergência e as Forças Armadas em alerta para incêndios florestais e cancelar determinados eventos desportivos. Embora no domingo tenha sido a Fête de la Musique, a Festa da Música, ocasião em que são organizados concertos gratuitos ao ar livre e músicos amadores saem às ruas para tocar, o governo de Emmanuel Macron anunciou que não seria servido álcool em eventos organizados pelo Estado nas regiões em alerta vermelho, com o objetivo de evitar distúrbios públicos e uma pressão adicional sobre os serviços de saúde. Para fazer face a esta situação, mais de 1.300 das 60 mil escolas em França encerraram ontem e outras 4 mil ajustaram os horários ou instalações, de acordo com o Ministério da Educação. Além disso, desde a semana transata, que as escolas têm aconselhado os pais a manterem os filhos em casa ou a irem buscá-los à hora do almoço. O setor ferroviário também foi afetado pela onda de calor extremo. As autoridades reduziram os serviços ferroviários para receio de possíveis avarias causadas pelo calor. As autoridades regionais de Paris cancelou 30% dos seus comboios. No domingo, a Companhia Nacional de Caminhos de Ferro Francesa aconselhou as pessoas vulneráveis a evitarem viajar de comboio. Mas esta onda de calor sufocante e excepcionalmente precoce não afetou apenas França. Outros países como o Reino Unido e a Bélgica, que não estão habituados ao mês de junho tão quente, registaram temperaturas recorde. O Met Office do Reino Unido emitiu um alerta de onda de calor para o centro e o sul da Inglaterra para de quarta e quinta-feira, com temperaturas que poderão atingir os 40 graus centígrados. Na Bélgica, David Deunau, diretor do Instituto Real de Meteorologia, alertou que esta semana poderá registar as temperaturas mais elevadas de sempre. No que diz respeito à Península Ibérica, o Instituto Português do Mar e da Atmosfera, IPMA, informou que o centro e o norte de Portugal poderão registrar temperaturas recorde para esta época do ano. 3 distritos do norte foram colocados sob alerta laranja até hoje. Espanha, que está mais habituada e melhor adaptada a tais temperaturas, tem sido particularmente afetada no País Basco, onde as temperaturas poderão atingir 40 graus centígrados, colocando a região sob alerta meteorológico vermelho. A população foi aconselhada a manter as janelas fechadas. A EMET espanhola emitiu um aviso a alertar por temperaturas extremamente elevadas para esta época do ano, que deverão manter-se até amanhã, quarta-feira. E Donald Trump garante que o Estreito de Hormuz está totalmente aberto e assegura que o Irão não terá problemas desde que respeite os Estados Unidos. No entanto, o presidente norte-americano deixa um aviso claro: se Teherão falhar o cumprimento do acordo, Washington fará tudo o que for necessário. Já Taiwan aboliu o sistema que permitia aos reservistas escolher entre dois modelos de treino e passou a exigir um programa intensivo de 14 dias, visando reforçar a preparação do exército, informou a imprensa local. No relatório enviado aos legisladores e citado pela agência noticiosa CNA, o Ministério da Defesa Nacional de Taiwan indicou que os reservistas deixaram de poder escolher entre duas modalidades de formação a partir de janeiro deste ano. Taiwan introduziu em 2022 um modelo que permitiu optar entre o treino tradicional com duração de 5 a 7 dias, repetindo 4 vezes ao longo de 8 anos, e um programa intensivo de 14 dias realizado duas vezes no mesmo período. Na altura, o Ministério explicou que o sistema pretendia melhorar a preparação para combate dos reservistas e garantir que estas forças pudessem apoiar de forma mais eficaz as tropas regulares. De acordo com o documento enviado ao Parlamento, cada reservista poderá agora ser convocado por um máximo de 4 períodos de treino de 2 semanas ao longo de 8 anos. A medida surge num contexto de agravamento das tensões entre Taipei e Pequim, que considera a ilha autónoma uma parte inalienável do território chinês e não exclui o uso da força para assumir o seu controlo. Em 2024, Taiwan alargou de 4 meses para 1 ano e a duração do serviço militar obrigatório, medida que abrange os homens nascidos a partir de 1 de janeiro de 2005. É assim que fechamos este bloco internacional. Já sabe então, mais à frente estaremos então com a nossa página desportiva.

faz bem, e aproveitamos para cumprimentar a nossa amiga ouvinte, de Arlinda Olívia Lima. Votos de uma ótima semana a todos. São os votos desta nossa amiga ouvinte. Voltamos a...

É muito bem, Nene Paulinha, parda para todo, e vamos anunciando em primeira mão, esta quinta-feira, a partir das 11 de Cabo Verde, vamos ter aqui connosco a entrevista, o MC a Condizé, pois é, para fazer uma estreia absoluta também aqui no nosso programa Cabo Verde no Ar. Já partilhamos várias vezes os palcos aqui na Ilha do Fogo, mas no programa Cabo Verde no Ar vai ser a primeira vez que vamos receber. Portanto, o MC a Condizé, que vai estar connosco durante 30, 40 minutos por uma conversa amiga, para conhecermos um pouco mais a fundo este jovem que tem revolucionário a música de cabo-verdiana, de MC a Condizé, que portanto esteve ainda ontem portanto, agitando o palco aí na as festas de Porto Novo, música, vamos ouvir agora o a Condizé com este tema Ai Dinheiro. É um dos astros aqui do programa, vai estar connosco nesta quinta-feira a partir das 11.

0: são 7 horas na Nova Inglaterra, 7 portanto, na costa leste dos Estados Unidos da América, 10 em Cabo Verde, 12 horas em Portugal Continental. É tempo e espaço para as notícias. Os votos de uma ótima sintonia com a WBFM. Vamos a este bloco informativo das 10. A Associação de Carté da Ilha do Fogo realiza no próximo sábado na cidade de São Filipe o 9º Campeonato Regional da Modalidade, reunindo cerca de 60 atletas locais. A competição vai contar com a participação de karatecas provenientes das escolas de cidade de São Filipe e da localidade de Lomba, situada no norte do município. De acordo com a organização, a iniciativa tem como principal objetivo promover o intercâmbio entre os praticantes, reforçar os laços entre as diferentes escolas da ilha e incentivar a prática desportiva entre crianças, jovens e adultos. A AQIF destaca ainda que o evento pretende sensibilizar a sociedade civil para a importância do desporto como um instrumento eficaz da prevenção de males sociais que afetam a juventude. 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Dos tempos livres, o 9º Campeonato Regional de Karaté insere-se na estratégia de longo prazo da Associação para o Fortalecimento das Artes Marciais na Ilha do Fogo e para a consolidação de um horizonte esportivo e educativo mais promissor para a sociedade. Ainda na Ilha do Vulcão, a Clínica Lee faz o balanço positivo do seu primeiro ano de atividades e anuncia a criação da Fundação Francisco Rodrigues, uma instituição que será inteiramente voltada para a formação de jovens. O fundador da Clínica, Francisco Rodrigues, cabo-verdiano radicado há 43 anos nos Estados Unidos da América, afirmou que sempre alimentou o sonho de regressar ao país para contribuir para o bem-estar da população, sublinhando que, além do fogo, o grupo dispõe de clínicas na cidade da Praia e na Ilha do Maio. Vocacionada para as áreas como fisioterapia, reabilitação e adaptação funcional, a Clínica Lee aposta na prevenção e na promoção da qualidade de vida dos seus utentes, tendo como principal preocupação contribuir para a melhoria do estado de saúde da população através de diferentes serviços terapêuticos. Entre os serviços disponibilizados, o entrevistado destacou as terapias complementares e abordagens da medicina alternativa, incluindo a terapia sacro-craniana, o alinhamento do sistema esquelético e programas de limpeza corporal. Técnicas que defende funcionam como complemento aos tratamentos convencionais. Ao fazer o balanço do primeiro ano de atividades, Francisco Rodrigues considera que os resultados alcançados correspondem às expectativas iniciais. As coisas estão a correr bem na Ilha do Fogo, como tinha imaginado. Antes de instalar a clínica, realizou 4 palestras nos mosteiros, Santa Catarina, Patim e São Filipe, para apresentar o projeto e sensibilizar as pessoas para a importância da prevenção e dos cuidados de saúde. Segundo o fundador, a estrutura tem recebido utentes de diferentes concelhos da Ilha do Fogo e também da Brava, registando casos de recuperação que considera encorajadores. Para os próximos anos, o promotor pretende ampliar a sua intervenção através da criação da Fundação Francisco Rodrigues, uma organização que deverá promover a formação de jovens e a divulgação de conhecimentos na área das ciências alternativas e da saúde holística. O projeto inclui a criação de uma escola, instituto ou academia destinada a preparar jovens interessados em seguir carreiras ligadas à saúde, nomeadamente a medicina e enfermagem. Diz que quer ajudar os jovens a prepararem-se antes de irem para a faculdade ou para o exterior. Infopress, Francisco Carvalho Rodrigues, aliás, já defendeu uma utilização responsável dos medicamentos, esclarecendo que não é contra a medicina convencional, mas sim contra o uso excessivo e inadequado de fármacos. E o projeto de promoção internacional de Cabo Verde, associado ao Mundial FIFA 2026, está a levantar dúvidas sobre o processo de contratação, a ausência da decisão formal e as fontes de financiamento, segundo promotores da iniciativa. Segundo uma nota enviada à imprensa pelo presidente da Blue Ocean Development, Sandro Lopes, a iniciativa surgiu na sequência de contactos com o Ministério do Turismo para desenvolver uma estratégia de promoção turística, captação de investimento e diplomacia desportiva associada à participação de Cabo Verde no Mundial. De acordo com o documento, a proposta foi apresentada, após referências informais e uma dotação estimada em cerca de 2 milhões de euros para ações promocionais ligadas ao evento, o que levou à constituição de uma equipa internacional de consultores e parceiros. A empresa britânica SMC Leisure, liderada por John McGuinness, foi convidado formalmente pelo ITCV a apresentar uma proposta para o projeto envolvendo entidades dos setores de turismo, comunicação e desporto, incluindo a Polaris Sport. A proposta britânica, liderada por John McGuinness, foi convidada e apresentou o projeto. A proposta contemplava iniciativas da promoção turística, atração de investimentos, diplomacia económica, eventos dirigidos à diáspora, produção de conteúdos e reforço do posicionamento de Cabo Verde como plataforma atlântica de investimento e logística. Os promotores afirmam que o projeto foi entregue dentro dos prazos estabelecidos, mas alegam não ter recebido qualquer decisão formal sobre adjudicação, rejeição ou encerramento do procedimento, apesar de contactos posteriores. A nota refere ainda que as...
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0: Dos projetos devem merecer portanto, o envolvimento das autoridades, da diáspora e de parceiros internacionais para viabilizar as iniciativas. Já o presidente do Instituto do Turismo de Cabo Verde afirmou que o projeto e a projeção internacional alcançada por Cabo Verde através da participação no Mundial impõe uma mudança de paradigma na promoção do destino Cabo Verde. Jair Fernandes avançou que esta projeção vai exigir de Cabo Verde mais investimentos e uma presença reforçada em feiras e eventos internacionais ligados ao turismo e investimento. O responsável salientou à Infopress

que é o desempenho dos Tubarões Azuis diante de seleções como Espanha e Uruguai, colocam Cabo Verde sob os holofotes mundiais, gerando um aumento imediato da procura por informações sobre o arquipélago nas plataformas digitais internacionais. Segundo o Presidente, o fenómeno já estava a ser antecipado desde a qualificação do país para o Mundial, sublinhando que estudos analisados pelo Instituto do Turismo, incluindo casos de sucesso apresentados pela FIFA, apontavam para impactos significativos na notoriedade dos países participantes. Recordou o exemplo da Croácia, que após uma prestação de destaque no Campeonato Mundial, tornou-se num dos 10 destinos mais procurados da Europa. O ITC reformulou a sua estratégia promocional e intensificou ações em mercados estratégicos, nomeadamente nos Estados Unidos, através da participação em eventos realizados em cidades como Tampa, Atlanta e Miami, estando ainda prevista uma ação em Houston. Segundo o presidente do ITCV, o aumento da visibilidade internacional poderá traduzir-se em mais investimentos, maior procura turística e novas oportunidades de negócio para operadores nacionais. Acrescentou ainda que este cenário exigirá investimentos estruturais em infraestruturas hoteleiras, aeroportuárias e portuárias, bem como o reforço da formação profissional nas áreas de hospitalidade, acolhimento e serviços turísticos. Fernandes defendeu ainda que a notoriedade conquistada pela seleção deve ser aproveitada para promover outros segmentos, além do tradicional turismo de sol e praia. É por isso que a Cabo Verde também esteve representado no Festival Rock in Rio, em Lisboa, onde o espaço profissional do país foi decorado com referências dos Tubarões Azuis, numa estratégia que procura associar o sucesso esportivo à promoção da cultura cabo-verdiana. E outras notícias que marcam a atualidade nesta manhã de hoje. A Presidente da Rede de Mulheres Parlamentares, Lúcia Passos, afirmou que quer trabalhar em conjunto com a nova Presidente da Assembleia Nacional no sentido de reforçar a presença das mulheres na política. À imprensa, à margem de eleição da nova Presidente da Assembleia Nacional, Lúcia Passos diz que a lei de paridade não obriga o governo a cumprir com o princípio, apenas observar o mesmo. Diz tratar-se de uma questão a se resolver e pretende reforçar a lei da paridade nesta 11ª legislatura, agora com uma mulher a conseguir um dos principais poderes da decisão do país. Apontou que o Cabo Verde tem um parlamento paritário, com uma mesa de 66% de mulheres, sendo de 47% de mulheres eleitas nas listas dos diferentes partidos políticos. No entanto, a nível do governo, Lúcia Passos frisou que o artigo 7º é que obriga o governo a cumprir com a paridade, isto é, a nível das empresas públicas, institutos e serviços autónomos. Em termos da nomeação do governo, diz que o número 3 do artigo 4º apenas faz referência que o governo deve observar, mas não é obrigatório cumprir a lei de paridade. A seu ver, essa questão passa a ser da justiça social e inclusão social, defendendo a remoção de barreiras que impeçam a participação plena de mulheres em todas as esferas de decisão em Cabo Verde. E os bombeiros e proteção civil de São Lourenço dos Órgãos denunciaram a falta de condições de trabalho, escassez de equipamentos e ausência de melhorias salariais, admitindo recorrer à greve caso as reivindicações continuarem sem resposta. O porta-voz dos bombeiros, Elvis Acunha, afirmou que a situação compromete seriamente a capacidade de resposta em situação de emergência. Diz que a corporação não dispõe atualmente de uma ambulância operacional, visto que a viatura se encontra avariada há mais de 15 dias e sem uma data prevista para a sua reparação. Não tem meios para primeiros socorros, nem equipamentos adequados para o combate a incêndios. Em muitos casos, dependem de uma viatura pick-up disponibilizada pela Câmara Municipal apenas a partir das 5 da tarde. E se ocorrer uma emergência antes, não tem como, portanto, salvar uma vida, não por falta de vontade, mas por falta de condições. Também a corporação conta apenas 3 efetivos por turno, no regime de trabalho de 24 horas, seguidas por 48 horas de descanso, número considerado insuficiente para garantir uma resposta adequada às ocorrências registadas no concelho. Entre as necessidades mais urgentes apontadas pelos bombeiros, figuram equipamentos de proteção civil, máscaras de oxigênio, materiais de combate a incêndios, equipamentos de primeiros socorros e também meios apropriados para operações de salvamento. Igualmente, reivindicam melhorias salariais, alegando que bombeiros de outros municípios já beneficiaram de atualizações remuneratórias, enquanto de São Lourenço a situação permanece inalterada.

Portanto, questionado sobre a possibilidade de paralisação, Elvis Cunha pautou pelo diálogo, mas não descarta esta possibilidade caso não sejam criadas condições de trabalho dignas e não haja avanços em matéria salarial. Os bombeiros defendem ainda que a população tem o direito de conhecer a realidade enfrentada pelos profissionais da proteção civil e apela às autoridades competentes para reforçarem com urgência os meios disponíveis de forma a garantir o serviço de socorro eficiente e seguro. A Câmara Municipal de São Lourenço, através da vereadora Elisita Fonseca, assegurou que o edil se encontra fora do país e poderá prestar declarações após contactá-lo e poderá pronunciar-se posteriormente sobre as reivindicações apontadas pelos bombeiros.

Outras notícias deste Jornal de Tarde, inauguração da estátua de São João Batista, que deveria acontecer ontem no município do Porto Novo, foi adiada para uma nova data ser anunciada oportunamente, informou a Câmara Municipal em comunicado. A autarquia informou que recebeu uma comunicação do escultor António Luísa, autor da obra, que por motivos de força maior e alheios à sua vontade, não foi possível concluir a obra dentro do prazo previamente acordado. Assim, a inauguração que estava marcada para ontem foi adiada, dada a dimensão, a complexidade da obra e as exigências de segurança inerentes à sua instalação, para uma nova data que será oportunamente comunicada. A estátua de São João Batista e do mirador envolvente em Morro Brás, na cidade de Porto Novo, começou a ser edificada em abril por António Luísa, devendo contar com uma altura de 15 metros. A edificação surge no contexto de valorização do património cultural e identitário do Porto Novo, explicou a autarquia. A festa, que se celebra amanhã, 24 de junho, é a maior manifestação popular do município e uma das maiores do país. Relembramos que estas festas do Santo Padroeiro, cuja imagem terá chegado a Cabo Verde em 1616, passaram a ser celebradas no Concelho de Porto Novo a partir de 1898, com a criação da paróquia local com sede na Ribeira das Patas, no interior do município. Em 1962, com a elevação do então posto administrativo do Porto Novo à condição de concelho, a sede da paróquia foi transferida para a Vila do Porto Novo. As festividades foram elevadas em 2013 à condição de património cultural e material municipal e em 2017 a património cultural e material nacional, estando nos planos das autoridades a preparação da candidatura das festas juninas do Porto Novo a património material da humanidade. E milhares de fiéis devem marcar presença hoje na peregrinação de São João Batista, num trajeto de 24 quilómetros, no município de Porto Novo, em Santo Antão, numa manifestação de fé e devoção. Todos os anos, no dia 23, milhares de católicos acompanham a imagem de São João Batista na procissão entre Ribeira das Patas e Porto Novo, protagonizando um dos momentos altos das festividades do Santo Padroeiro. A peregrinação é uma celebração religiosa e cultural marcante, em que os fiéis percorrem a pé todo o trajeto, acompanhando a imagem do Santo, numa romaria que dura geralmente 7 horas, ao som de toca de tambor e colá São João. A peregrinação, que teve início por volta das 8 horas de hoje, a partir da Capela de Ribeira das Patas, é uma oportunidade para que as pessoas paguem as promessas e peçam a proteção do Santo Padroeiro. São 7 paragens entre Ribeira das Patas e a cidade de Porto Novo, e em cada pausa a imagem de São João Batista, que é trazida sobre os ombros dos peregrinos, fica num lugar estratégico onde os fiéis rezam e fazem orações ao Santo. As autoridades sanitárias recomendam às pessoas, para durante a peregrinação, evitar exposição prolongada ao sol e fazer uma alimentação adequada, pedindo ainda aos portadores da hipertensão, diabetes e outras doenças para munirem-se dos seus respectivos medicamentos. O município de Porto Novo, em Santo Antão, que tem recebido nos últimos dias muitos imigrantes e visitantes de outras ilhas para assistirem às festas do Santo Padroeiro, que arrastam multidões, portanto, nas últimas semanas, centenas de imigrantes provenientes de vários países de acolhimento, mas também milhares de pessoas dos outros municípios de Santo Antão e outras ilhas acompanham os eventos que marcam as festas juninas, consideradas pela organização as mais populares do país. O cartaz musical, integrado por artistas de renome internacional, a gastronomia, os emblemáticos bailes de São João, a peregrinação dos fiéis, são alguns dos eventos que atraem multidões e que levam os visitantes a procurarem Porto Novo nesta altura do ano. Desde o dia 20 de junho e durante esta semana, o município se transforma num grande centro populacional pela grande quantidade de visitantes que recebe para acompanhar os festejos, os quais decorrem sob o lema de Porto Novo para o Mundo, numa estratégia da autarquia de internacionalizar esta manifestação popular. Portanto, este nome, o cartaz, incluiu nomes firmados no panorama musical nacional e internacional, como os Acalema, que levaram milhares de fãs e admiradores ao antigo estádio municipal na madrugada do dia 22 de junho. Do cartaz
Fazem parte ainda Jorge Gil Semedo, Beto Dias Grisevra, Rui Lima, Jocelyn, Banda Cabo Verde Show, Yasmin, Super Squad, Acondizê, Juscela Cardoso, entre muitos outros. Ainda em termos musicais, Porto Novo foi palco de mais uma edição do Festival da Morna, cujo cartaz foi encabeçado por Albertino Évora, incluindo artistas como Tiolino, Sandra Horta, Fábio Ramos e outros. Os artistas Lura e Dudu Araújo atuaram na noite de ontem no evento Fiche de Casa. Um outro evento foi aguardado pelos festeiros. Nesta altura do ano, os dois ferry boats que fazem a ligação marítima entre São Vicente e Santo Antão se desdobram em viagens para atender a grande demanda. Hoje as atenções estão voltadas para a grande posição dos fiéis no percurso de 24 km entre Ribeira das Patas e a cidade do Porto Novo. Amanhã o Bispo da Diocese do Mindelo, Dom Hildo Fortes, presida a missa solene em honra ao Santo Padroeiro, uma celebração que leva milhares de católicos à Ribeira da Igreja, que se transforma no Santuário de São João Batista. A tradicional corrida de cavalos é... A WBFM é uma outra atividade muito concorrida, tendo a edição deste ano contado com a presença de 23 cavalos para as corridas de puro sangue e de cruzados nacionais. O desporto tem marcado igualmente os festejos, com inúmeros eventos envolvendo cerca de uma dezena e meia de modalidades que movimentaram centenas de praticantes. Para a organização das festas a cargo da autarquia, ao longo do mês de junho, Porto Novo se transforma na capital cabo-verdiana de cultura e desporto pela qualidade diversificada de eventos realizados. Porto Novo se transforma também no mês de junho numa grande praça de venda de vestuários e calçados, a avaliar pela porção de barracas instaladas no centro da cidade. Nesta altura, as instalações turísticas estão lotadas, segundo os próprios operadores. É o ponto final neste serviço informativo que contou com a minha assinatura. Sou Che Guevara Batista.

Exatamente, já estamos com a presença do King of Vibe, MDMC, a condizem, já sabem, a não perder, às 8 da manhã na Costa Leste, 11 horas em Cabo Verde, desta quinta-feira, 25 de junho, a entrevista com a MC, a condizem, aqui no programa Cabo Verde no ar.

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nosso primão Azevedo Batista. Cumprimentamos a nossa Queen Lalari Paiol. Bom dia também aí para a Voaline, Dona Nenir Balila. Bom dia também para o nosso retrateiro Henrique de Fernandes. Hoje é dia das viúvas. Grande abraço. Já então vamos atualizar a nossa página desportiva aqui no WBFM.

Saudações desportivas para si, que é amante do Desporto Rei, o futebol. Eric Granas arranca logo com Bafarioli. O reforço para o meio-campo de apenas 16 anos, a apresentação de julho, às ordens do italiano para trabalhar com o plantel principal, posteriormente terá mais espaço competitivo na equipa B. A crença do Porto no talento e na margem de progressão de Eric Granas é grande e o jovem médio contratado ao Frederikstad vai entrar na engrenagem do futebol profissional azul e branco, sem tempo a perder. É ao que conseguimos apurar, o jogador de 16 anos custou 1,8 milhões de euros assado dos Dragões, mais 1,5 em bónus, dependentes de objetivos. Vai apresentar-se no centro de treino Jorge Costa, no Olival, no dia 1 de julho, a próxima quarta-feira, para começar a trabalhar as ordens da Farioli. A garantia de que o prodígio nórdico estaria próximo do plantel principal dos campeões, a portuguesa, tinha sido deixada pelo Porto, quando da oficialização da transferência, e sabe-se que o treinador italiano poderá tirar notas logo no arranque da pré-temporada. Em simultâneo, o próprio Granas terá a oportunidade de ambientar-se com os graúdos ao lado de colegas mais experientes, observando desde os primeiros momentos os ideais do portismo. Se deixar boas sensações, poderá ter oportunidades a curto e médio prazo, mas para já o plano passa por dar-lhe espaço competitivo na equipa B, sob orientação de João Brandão. Oficializado como reforço do Porto no último sábado, Eric Granas aproveitou o fim de semana para voltar à Noruega, antes da mudança definitiva para a Invicta. Na segunda-feira, surpreendeu os antigos colegas ao aparecer no centro de treinos do Frederikstad, despedindo-se da forma mais serena. E o Tribunal Arbitral do Desporto já tomou uma decisão sobre o recurso apresentado por William Gomes, extremo do Porto, relativamente ao castigo de 2 jogos de suspensão que lhe foi imposto na época passada. O caso foi julgado na última quarta-feira e o acordo deverá ser tornado público em breve, sendo que as partes envolvidas, jogador Porto e Federação Portuguesa de Futebol, já foram notificadas. A situação remonta ao jogo entre a Casa Pia e o Porto, a 2 de fevereiro, referente à 20ª jornada da Liga 2025-26. Aos 79 minutos, o jogador brasileiro foi expulso com um cartão vermelho direto por jogo violento sobre David Sousa. Na sequência da expulsão, o Conselho da Disciplina da Federação Portuguesa de Futebol aplicou ao William Gomes uma sessão de 2 jogos de suspensão e uma multa de 1.224 euros. O Porto recorreu para o pleno do Conselho de Disciplina, que manteve os 2 jogos de castigo, mas reduziu a multa em 300 euros. Durante o processo inicial, o extremo cumpriu o primeiro jogo de suspensão, falhando assim um clássico contra o Sporting. Inconformados com a manutenção da sanção, o jogador e o clube avançaram a 13 de fevereiro com uma ação notada contra a Federação Portuguesa de Futebol, procurando anular o castigo. Paralelamente, foi submetida uma providência cautelar no Tribunal Central Administrativo do Sul para suspender a sanção enquanto o TAD analisava o recurso. O TCAS deu razão ao Porto, congelando o castigo e permitindo que o William Gomes fosse utilizado por Farioli no jogo seguinte contra o Nacional, no qual jogou de 1 minuto. Ao analisar a providência cautelar, considerou que o artigo regulamentar invocado não previa uma sanção tão severa para situações de mera negligência. Independentemente da decisão final do TAD, a presença do William Gomes na final de Supertaça contra Torreense no final de julho e início de agosto não está em risco. Caso o Porto ou a Federação discorrem da decisão, o processo poderá ainda seguir para o Tribunal Central Administrativo Sul, mantendo-se o jogador disponível para o treinador Francesco Farioli. Jacob Nestrup, antigo treinador do Copenhaga, revelou que a transferência de Vítor Verhulst para o Porto por 20 milhões de euros, mais 2 em variáveis, provocou uma quebra de confiança com a direção do clube dinamarquês. O atual técnico do Panathinaikos confessou o seu desagrado com a forma como o processo foi conduzido. Em entrevista ao portal Copenhagen Sundays, Nestrup explicou que, apesar dos sucessos esportivos, a sua passagem pelo clube de coração teve momentos menos positivos. O problema, segundo o treinador, não foi a venda do médio, mas sim o momento em que a venda ocorreu, porque o Copenhaga tenta vender os seus melhores jogadores, mas o que lhe incomoda foi ter acontecido de um dia para o outro, com um nível de informação muito baixo, a menos de 48 horas do primeiro jogo da Liga dos Campeões, detalhou Nesro.
E o mercado de transferências promete ser agitado, mas em Alvalade há uma certeza que se sobrepõe ao ruído exterior. Luís Soares está firme e comprometido no Sporting. O avançado colombiano de 28 anos está em perfeitas sintonias com o presidente Frederico Varandas e com o técnico Rui Borges, encontrando-se por esta altura, à margem do Mundial, totalmente focado em levar ainda mais a fasquia das ambições do Leão ao peito na próxima temporada. O processo que envolvia o alegado interesse e as movimentações políticas nas eleições do Fenerbahçe está definitivamente ultrapassado. O desfecho do ato eleitoral do clube turco arrumou o assunto e o internacional colombiano já só tem olhos para o futuro em Alvalade, sem qualquer intenção de formar e forçar uma saída na presente janela de transferências. A chegada de Luís Soares a Portugal trazia consigo o peso tremendo de suceder a Vítor Gyökeres, uma sombra que poderia sufocar muitos avançados. Contudo, o colombiano rubricou uma época de estreia memorável, desfazendo quaisquer desconfianças com golos atrás de golos. Os números finais da última temporada não mentem e traduzem o impacto imediato do camisola 97. 38 golos apontados em 53 jogos oficiais. Mais do que herança esquecida do sueco, Soares fixou-se como a grande referência ofensiva do Sporting e conquistou a bola de prata. Para a próxima temporada, o objetivo individual passa por revalidar o estatuto de melhor marcador do campeonato, mas com um bónus coletivo obrigatório, juntar o título de campeão português ao seu palmarés. E o Atlético de Madrid definiu uma nova estratégia para o futuro de Julian Álvarez, descartando por completo uma venda ao Barcelona e apontando agora a Premier League. Segundo o Manolo Lama, da COPE, o clube madrileno, por uma questão de honra, recusa-se a negociar com o rival espanhol e explora agora um acordo com o Arsenal. A solução em cima da mesa passa por uma troca complexa. O Atlético estaria disposto a transferir o avançado argentino para o clube inglês em troca de uma verba monetária que poderá variar entre os 40 e 60 milhões, mais o passe de Vítor Gyökeres. Esta operação permitiria aos Rory Blancos a garantir um avançado centro puro e duro, perfil que se enquadra nos seus planos desportivos. A eventual chegada de um número 9, como o ex-Sporting, poderia, por sua vez, levar a direção desportiva a vender Sorloth, que ocupa uma posição semelhante, e a procurar um segundo ponto de lança para complementar o ataque. O interesse do Arsenal em Álvarez não é novidade. Já no último mercado de verão, falou-se, né, possibilidade de o clube inglês avançar pelo argentino este verão, mas para fazer concorrência a Gyökeres ou até jogarem juntos e não substituí-lo. Por outro lado, o sueco já esteve na lista do Atlético de Madrid antes de ser vendido para a Premier League por mais de 70 milhões de euros. Curiosamente, esta temporada o Arsenal eliminou o Atlético de Madrid nas meias finais, 2-1, sendo que Vítor Gyökeres abriu o marcador de grande penalidade na primeira mão em pleno metropolitano, com Álvarez a empatar da mesma forma. A postura do Atlético de Madrid é de total firmeza. Nos escritórios do Metropolitano, ideia clara, não irão oferecer o avançado argentino. A determinação é tal que, de acordo com a mesma fonte, o clube está preparado para manter o jogador no plantel, mesmo que não jogue, caso não surja uma proposta considerada vantajosa, garante a mesma fonte. E Héctor Herrera, antigo capitão do Porto, revelou o desejo de encerrar a sua carreira no clube azul e branco, tendo já abordado o assunto com o presidente André Vilas Boas. Portanto, Héctor Herrera...

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1: E tem e mantém contacto com amigos do clube, mostrou-se feliz pela recente conquista do título, considerando-a merecida. Portanto, com 245 jogos, 35 golos e 28 assistências pelo Porto, o internacional mexicano, que também possui nacionalidade portuguesa, mantém uma forte ligação com o Futebol Clube do Porto. Sobre o atual capitão Diogo Costa Herrera, não se mostrou surpreendido com a sua ascensão. Por fim, prestou uma sentida homenagem ao presidente Pinto da Costa, que considerou o maior ídolo da história do clube. E Sudakov apresentou-se e treinou-se ontem no Seixal, antes do início oficial da pré-temporada do Benfica, agendado para esta quinta-feira. O médio ucraniano de 23 anos quer agarrar nova oportunidade agora com Marco Silva, depois das dificuldades que sentiu na primeira época na Luz. Sudakov, por iniciativa própria, pediu para começar a trabalhar mais cedo, foi autorizado pelo Benfica e já se treina no centro de formação no Seixal. Irá fazer exames médicos e testes físicos com os companheiros a partir da quinta-feira, mas já corre contra o tempo para impressionar o novo treinador. Marco Silva, na apresentação como técnico dos encarnados, foi claro quanto ao que pensa do internacional ucraniano, a cuja primeira época no Benfica esteve longe de corresponder às expectativas. Diz que conta com ele, foi um investimento muito grande e, olhando para as características das equipas, Sudakov tem um perfil de jogador que normalmente rende. Acredita nele, teve um ano difícil, muito complicado a nível pessoal, mas a de estar lá é para o colocar ao nível em que tem de jogar. Terá todo o apoio e confiança, afirmou o treinador. A 4 de maio, numa reação a um artigo de um jornalista ucraniano que indicava que o compatriota estava esgotado e cansado do futebol, Sudakov reconheceu que estava a passar por um período difícil. O médio deu conta, nunca equacionou sair do Benfica, mantém-se focado e determinado em afirmar-se na Luz. O pedido para começar a treinar-se mais cedo é, pois, sinal de que quer apresentar a melhor versão dele e, ao mesmo tempo, cumprir a promessa de que vai fazer tudo para retribuir o carinho, apoio e confiança que recebeu dos adeptos e do Benfica. E a equipa de futebol do Sporting regressa ao trabalho 1 de julho e vai repetir o estágio em Algarve, anunciou o clube, revelando também uma lista de jogos com emblemas internacionais durante o período de preparação para a próxima temporada. Os Leões adiantam que vão começar a trabalhar na Academia de Alcochete antes de se mudarem para o Algarve, onde vão estagiar de 11 a 20 de julho. Nesse período, o Sporting vai realizar 2 jogos de preparação no estádio do Algarve, frente aos campeões escoceses do Celtic de Glasgow a 14 de julho e os franceses de Estrasburgo no dia 20. A 25 de julho realiza-se mais uma edição do troféu 5 violinos, com o Mónaco a ser convidado por jogo de Alvalade, com o último encontro da preparação para a nova temporada acontecer a 31 de julho, de novo no Estádio Algarve, frente ao Nottingham Forest, treinados pelo português Vítor Pereira. Após o segundo lugar na última edição, os comandados do Rui Borges querem o primeiro jogo oficial previsto para o fim de semana de 9 de agosto, quando arranca a 93ª edição do principal campeonato de futebol da portuguesa. Essa é esta página desportiva. Já sabe, às 12 estaremos com o Diário da Copa.

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1: É muito bem, vamos a cantar os parabéns aí para o nosso primão Brito Batista, que é aniversariante hoje. Os parabéns, felicidades da parte do irmão Azevedo Batista e de toda a família Batista aí para o Brito. Hoje é seu dia para fazer bonito. Parabéns, Brito.

Pro abrito também da parte da irmã de Tininha Batista, de João Brito Batista, portanto o nosso aniversariante, que esta bonita data se

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1: Yeah.
2: Giberiano na casa. 508-690-6364, nossa linha de amizade, através da qual podes participar. Trazemos agora o Sangue Berdiano com este tema aqui.

muito bem, já vamos a ter de almoçar do lado diário da Copa para fecharmos o programa. Surrender All, a presença agora da Sulo Breno, esta música que já faz parte do nosso playlist.

Também um grande abraço aí para o nosso amigo Ailton Macedo, na localidade de Fajanzinha, na continuação de uma ótima sintonia com a WBFM. Vamos ter também esta música espetacular do Ima Loisa.

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1: Relações esportivas, já vamos observando também os grupos e as respectivas classificações. No grupo A, México já está nos 16avos de final, tem 6 pontos em 2 jogos, portanto 2 vitórias. Correio do Sul tem 3 pontos, República Checa e África do Sul com 1 ponto a queda. No grupo B, Canadá tem 4 pontos, Suíça também tem 4, Bósnia e Herzegovina e Qatar com 1 ponto. No grupo C, Brasil e Marrocos têm 4 pontos de queda, a Escócia tem 3 e o Haiti 0 pontos, já fora do Mundial. No grupo D, Estados Unidos tem 6 pontos, também já qualificado para os 16avos de final, com 3 pontos, Austrália e Paraguai. A Turquia já está de fora do Mundial com 0 pontos. No grupo E, Alemanha 6 pontos, a Costa do Marfim 3, Equador e Curaçao com 1 ponto a queda. No grupo F, tudo mais equilibrado, Países Baixos e Japão 4 pontos, Suécia tem 3.
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1: Desta Copa do Mundo não vão ter lugar nem como melhor terceiro lugar, já que não somaram qualquer ponto até então. No grupo J, Argentina 6 pontos, já na próxima fase, com 3 pontos Áustria e Argélia. A Jordânia disse adeus com 0 pontos. No grupo K, da Colômbia tem 3 pontos, ainda tem um jogo, portanto os jogos vão decorrer hoje. Colômbia 3 pontos, República Democrática do Congo, Portugal com 1 ponto e Uzbequistão com 0 pontos. Também jogos que vamos ter hoje, Inglaterra e Gana no grupo L tem 3 pontos, com 0 pontos Panamá e Croácia. Portanto, a classificação deste Mundial dos grupos que fazem parte desta Copa do Mundo.

0: Da Copa, para falarmos um pouco também sobre a seleção portuguesa de futebol, que vai entrar em campo já, portanto, para mais um jogo. Salientar que o selecionador Roberto Martínez adverte para, na cidade de Portugal, aprender com os erros que cometeu no primeiro jogo do Campeonato do Mundo e melhorar na partida frente ao Uzbequistão.
1: De tristeza, porque não atingimos o resultado que queríamos, mas o foco no balneário é total. O trabalho foi muito, muito bom e agora já precisamos de melhorar tudo aquilo que não conseguimos fazer no primeiro jogo. E é isso a história no Mundial.
0: O treinador espanhol de 52 anos salientou que Portugal tem de crescer nos momentos difíceis, garantindo que o grupo está ainda mais unido, apesar de não ter gostado, em especial dos últimos 25 minutos da primeira parte do jogo com a República Democrática do Congo. O selecionador da formação lusa, que não avançou informações sobre a equipa titular, confirmando apenas que o defesa Tomás Araújo está ausente devido a problemas físicos, espera uma partida difícil frente ao adversário competitivo. Roberto Martínez abordou depois o barulho em redor da seleção portuguesa, referindo que as críticas fazem parte desde o primeiro dia em que chegou ao cargo.
1: Eu não tive um jogo sem barulho. Barulho ao selecionador, ao barulho o que seja. E já mostramos que a equipa é experiente, é focada, é responsável e chegamos a um bom nível no campo. Estamos no Mundial. Aqui é muito barulho, faz parte para nós. O aspecto do ser humano que joga futebol é muito importante perceber quem está com a seleção e quem não está com a seleção. Mas o resto, o foco no balneário é mostrar responsabilidade, mostrar atitude, ter tudo aquilo que um jogador na seleção precisa e querer autocrítica para melhorar e estar prontos. E é isso que percebo no balneário. Estamos focados, estamos muito fortes e posso dizer que agora o grupo está mais unido que antes de chegar ao Mundial. É um processo, são já 22 dias de trabalho e o barulho não entra no balneário, posso dizer isso.
0: A terminar o
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0: A senadora portuguesa falou também sobre o capitão Cristiano Ronaldo, que voltou a considerar um exemplo, tal como o restante grupo de capitães, composto por Bernardo Silva, Rubem Dias, Bruno Fernandes, Rubem Neves e João Cancelo. Depois do empate na estreia da frente à República Democrática do Congo, Portugal enfrenta o Uzbequistão, volta das 16 horas de Cabo Verde, novamente no estádio em Houston, com a arbitragem do marroquino Jalad Jayed. E João Cancelo atribui a Portugal a obrigação de vencer o Uzbequistão e considera que não há margem de erro depois do empate a uma bola no jogo inaugural com a República Democrática do Congo. O selecionador do Uzbequistão, o italiano Fábio Cannavaro, considera que a sua equipa tem armas para surpreender Portugal, mesmo que se trate de uma das melhores seleções do Mundial. O técnico italiano, que falava em Houston, nos Estados Unidos, na conferência de imprensa da divisão ao encontro, diz que é possível surpreender Portugal neste campeonato do mundo. Cannavaro, campeão mundial em 2006 com a Itália como jogador. Portugal tem jogadores que são bons em todas as situações de uma partida e destacou a facilidade de Cristiano Ronaldo em marcar golos. Questionado sobre que vai colocar o central Kuzanov, jogador do City, a estrear na equipa e a marcar diretamente Cristiano Ronaldo, o antigo central optou por não desvendar a estratégia de jogo. A seleção lusa defronta hoje o Uzbequistão num estádio NRG em Houston, numa partida agendada para as 16 horas, horário de Cabo Verde. O Grupo K fica fechado a 27 de junho, com Portugal a defrontar a Colômbia em Miami, num jogo que começa às 22 horas e 30 minutos, horário de Cabo Verde, no dia 28 de junho.

Após a primeira jornada, a Colômbia lidera o grupo com 3 pontos, seguida de Portugal, República Democrática do Congo, ambos com 1 ponto, enquanto o Uzbequistão, a viver o seu primeiro campeonato, ainda segue sem pontos neste Mundial.

Vamos a outros apontamentos. Kylian Mbappé igualou o alemão Miroslav Klose no segundo lugar dos melhores marcadores da história dos Mundiais, com 16 golos no centésimo jogo pela França, que bateu o Iraque por 3 bolas sem resposta e mantém-se a curta distância de Lionel Messi, que lidera a lista. Mbappé, que já tinha avisado a estreia no Mundial de 2026 face ao Senegal, na vitória 3-1, marcou ontem os dois golos dos galeses, os dois primeiros, aos 14:54 minutos, passando a contar tantos tentos marcados como os jogos em campeonatos do mundo. O jogador francês deixou para trás o alemão Müller, agora quinto com 14, e o brasileiro Ronaldo, que caiu para quarto com 15, numa lista liderada por Lionel Messi, com 18 tentos em 5, dos quais já na edição de 2026. No que respeita à seleção francesa, o avançado de 27 anos, que com um bis ao Senegal tinha ascendido a liderança dos marcadores, ultrapassando Olivier Giroud, passou a contar com 60 golos em 100 jogos. Em mundiais, Mbappé marcou por 4 vezes em 2018, na Rússia, onde a França conquistou o título, e somou 8 golos em 2022 no Qatar, prova da qual saiu como o melhor marcador. Em 2018, o francês marcou um golo ao Peru, na fase de grupos, a 2 à Argentina, na vitória 4-3 nos oitavos de final, e 1 à Croácia, 4-2 na final. 4 anos envolvidos, o avançado dobrou a contagem ao somar um golo à Austrália, 2 à Dinamarca na fase de grupos, 2 à Polónia nos oitavos e 3 à Argentina na final, igualando os 12 do Rei Pelé. No primeiro jogo deste Campeonato do Mundo, o jogador do Real Madrid, melhor marcador da Liga dos Campeões e da Liga Espanhola em 2025-26, voltou a faturar em dose dupla, o que repetiu também no segundo jogo deste campeonato. A França, que garantiu o apuramento para os 16 avos de final ao vencer o Iraque por 3-0, no jogo que teve um intervalo de 2 horas devido ao mau tempo, em Filadélfia, Kylian Mbappé aos 14:54 minutos e Ousmane Dembélé, portanto, aos 66 minutos, apontaram os golos dos gauleses, que tinham vencido o Senegal por 3-1 na estreia. Os vice-campeões mundiais em título passaram a somar 6 pontos contra 3 da Noruega e nenhum do Senegal e Iraque antes do final do embate entre os nórdicos e os africanos. E a Noruega assegurou a qualificação para a próxima fase do Campeonato do Mundo ao conseguir a segunda vitória em outros tantos jogos disputados no Grupo I, desta vez sobre o Senegal, com mais um bis de Haaland, o avançado de 25 anos, que já tinha bisado face ao Iraque na vitória 4-1. Marcou aos 48:58 minutos, colocando em ambas as situações os nórdicos com 2 tentos de vantagem, num jogo em que já lideravam ao início com um golo de Marcus Pedersen aos 43 minutos. Ismaïla Sarr respondeu aos 53:93 minutos aos 2 golos de Haaland, mas apesar do sofrimento final, a Noruega resistiu e está na fase a eliminar, juntamente com a França, que defrontará na última ronda, portanto, os nórdicos. Por seu lado, o Senegal, que esteve muito intranquilo defensivamente, continua a 0, pois já havia perdido com os gauleses por 3 bolas a 1 e podem nem conseguir o apuramento com um dos 8 melhores terceiros, mesmo que na última ronda vença o Iraque. As duas equipas entraram com os 11 do primeiro jogo e a Noruega quase se adiantou aos 3 minutos no cabeceamento de Ager, detido por Mendy, com uma nova oportunidade aos 14 minutos por Odegaard, já depois do lesionado Rierson ceder o lugar a Pedersen. Nicolas Jackson fez as primeiras tentativas dos senegaleses aos 17:28 minutos, mas foi Odegaard a desperdiçar uma grande oportunidade aos 37 minutos, antes de Pedersen marcar aos 43, aproveitando uma assistência WBFM voluntária de Koulibaly. A Noruega ainda poderia ter chegado ao segundo golo antes do intervalo.

Novamente após uma falha defensiva dos africanos, esta doméstica brincou perante Alan, com este a roubar-lhe a bola e a tirar ao poste esquerdo, podia ter feito melhor. A primeira parte acabou com o jogador do Manchester City a falhar de um golo. A segunda abriu praticamente com avançado a marcar aos 48 minutos, com um remate de pé esquerdo assistido por Odegaard no corredor central. O Senegal só demorou, no entanto, 5 minutos a voltar ao jogo, já que aos 53 e após uma série de tabelas, Ismaïla Sarr, em esforço, bateu Nylén assistido por Sadio Mané. Numa parte de frenética do jogo, a Noruega também só demorou 5 minutos a repor os dois tentos de vantagem, culpa do inevitável Alan, desta vez de pé direito, servido por Berg, que substituiu o benfiquista Arsenal ao intervalo. Os africanos foram tentando chegar ao segundo golo para entrar na discussão do resultado, mas foi Noruega que quase chegou ao quarto no remate de Oscar Bob aos 90 minutos, após a grande jogada de Sheldrup, jogador do Benfica, entrado aos 71 minutos. Os europeus perdoaram e o Senegal conseguiu mesmo reduzir aos 90 mais 3, com bis de Sarr após assistência de Jackson, lançando-se depois contudo rumo ao empate que Mané aos 96 e Sarr aos 90 mais 10 tiveram a possibilidade de concretizar. A Noruega, com vários jogadores visivelmente farigados, sobreviveu e depois já começou a festa, com os jogadores nórdicos a replicarem no relevado o ramar que os adeptos têm simulado nas bancadas dos estádios do Mundial. E dois golos de canto na meia hora final alicerçaram na segunda-feira a reviravolta vitoriosa da Argélia sobre a Jordânia, 2-1 em jogo da segunda jornada do grupo J do Mundial. Este resultado significa a eliminação da equipa do Médio Oriente. No estádio Levis em Santa Clara, nos Estados Unidos, o suplente Nadir Benbouli aos 69 minutos e Amina Goeri aos 82 marcaram a favor dos africanos, que tinham entrado a perder com o tento de Nizar Al-Hazdan aos 36 minutos, mas conseguiram regressar aos triunfos na prova 12 anos depois. A Argélia vinha de uma derrota frente à Argentina por 3-0 e relançou-se na luta pelo acesso aos 16 avos de final, igualando os 3 pontos da Austrália, sua próxima adversária, e derrotada nesta ronda pelos campeões mundiais e bicampeões sul-americanos, 2-0, volvido o triunfo face à Jordânia por 3-1. O vice-campeão asiático continuou sem pontuar e tornou-se o primeiro dos 4 estreantes nesta edição a ser eliminado, pelo que resta o jogo de despedida frente à Argentina, que já segurou o primeiro lugar da pole. Aos ataques rápidos dos asiáticos, cujas primeiras ameaças vieram de Al-Hazdan e Moussa Altamari aos 12, para a defesa de Lucas Zidane, os africanos repostaram com posses mais prolongadas e viram Gouiri rematar ao lado aos 3 minutos, no início pautado por constantes duelos. De volta à titularidade, Riyad Mahrez teve oportunidades para adiantar a Argélia, só que hesitou e foi desarmado por Oussam Abu Dahab na primeira aos 20 minutos e cedeu perante Yazed Abu Laila na segunda aos 33 minutos, isolando-se em ambos os compassos à distância de Hisham Boudaoui. Fares Chaibi aos 20 minutos e Gouri aos 29 somaram novas tentativas, mas a Jordânia surpreendeu através de uma recuperação em zonas ofensivas e pôs-se à frente aos 36 com Al-Hazdan a marcar na insistência após Tamari errar na emenda ao centro de Mohanad Abu Taha na esquerda. Os africanos demoraram a recompor-se desse lance, no qual Zidane podia ter feito melhor, e só voltaram a gerar perigo na segunda parte, tendo Abu Laila travado Ibrahim Mazza aos 54 minutos e um cabeceamento de Ribolli aos 63, ao passo que Noor Al-Rabzdan desperdiçou na área contrária aos 62 minutos. A resistência asiática durou até aos 69 minutos, pois Benbouli empatou no desvio aéreo no canto de direita de Mahrez para deixar o jogo em aberto até ao fim, sempre com maior energia da Argélia em busca do 2-1. Já depois de Zidane deter Mahmoud Al-Mardi aos 71 minutos, Xabi atirou à figura de Abu Leila aos 73, que voltaria a ser batido aos 82 minutos, quando Gouri foi oportuno e aproveitou um desvio involuntário de Al-Hazdan ao canto da direita do recém-entrado Anis Raj Moussa e completou a reviravolta. Mazza falharia o tento da tranquilidade aos pés de Abu Leila aos 89 minutos, sem que a Jordânia conseguisse ressurgir ofensivamente no período da compensação, juntando-se ao Haiti, Turquia e Tunísia, os já desclassificados desta Copa do Mundo. Está tudo dito, portanto, nesta edição matinal. Novas informações do Diário da Copa às 22 horas com Tchê Batista aqui na WBFM.

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1: Então vamos ficar com a nossa despedida musical, a presença do Vadi Silva com o tema Vá com Deus.

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Saudações aos nossos ouvintes da Rádio WBFM. Começa agora o nosso bloco informativo do dia. O PICV defende que governar não é apenas uma questão de disponibilidade financeira, mas, sobretudo, de definição de prioridades. A UCID promete manter-se atenta à gestão financeira do país, dentro e fora do Parlamento, por considerar que esta será uma questão determinante para o cumprimento das promessas assumidas por Francisco Carvalho. Posições expressas na noite de segunda-feira durante o programa plenário da Rádio Morabeza. Num debate sobre o novo governo e a nova legislatura, o representante do PICV, Nilton Silva, entende que governar não depende apenas da disponibilidade financeira do Estado, mas também da capacidade de definir prioridades. Do lado da UCID, António Monteiro fez uma leitura positiva do discurso de posse do novo primeiro-ministro, por entender que o chefe do governo reafirmou compromissos assumidos durante a campanha eleitoral. Ainda assim, garante que vai acompanhar de perto a gestão dos recursos públicos. Sobre as reformas necessárias para melhorar a qualidade da democracia, Nilton Silva, do PICV, aponta como prioridades a reforma do Estado e o recenseamento automático. O representante do PICV diz ainda haver abertura para consensos com o MPD na eleição dos órgãos externos do Parlamento. Já o CID defende que o reforço da democracia passa também por garantir condições e recursos aos partidos legalmente inscritos no Tribunal Constitucional, incluindo os que estão fora do Parlamento. A Associação Saúde na Comunidade considerou positiva a ação de rastreiros e despistagens realizada em Achada Grande Frente, na cidade da Praia, destacando a adesão da população e a sensibilização para a prevenção de doenças. A iniciativa decorreu no âmbito do Plano Anual dos Embaixadores da Saúde, inclui rastreio de doenças crónicas não transmissíveis e despistagens de infecções sexualmente transmissíveis, com especial enfoque na prevenção e educação para a saúde. Em declarações à Inforpresa, a embaixadora da Saúde do município da Praia, Celita Moreno, explicou que a atividade procurou sensibilizar a comunidade para o aumento das doenças crónicas não transmissíveis e das infecções sexualmente transmissíveis, sobretudo entre os jovens. Segundo a responsável, a ação visou também reforçar a importância do acompanhamento médico regular e alertar para os riscos da automedicação. De acordo com a organização, ainda não foi concluído o balanço final do número de participantes, mas a adesão foi considerada significativa nas várias zonas abrangidas em Achada Grande Frente. Os casos considerados mais preocupantes foram encaminhados para acompanhamento no Centro de Saúde local. Sob o lema Hábitos Saudáveis para uma Vida Saudável, a iniciativa mobilizou uma equipa multidisciplinar composta por médicos, enfermeiros, psicólogos, nutricionistas, técnicos de laboratório, farmacêuticos, audiologistas, assistentes sociais e educadores de pares. Durante a ação foram realizados rastreios de tensão arterial, glicemia capilar, colesterol e outros parâmetros vitais, além de despistagem de infecções sexualmente transmissíveis. A população teve ainda acesso a serviços de orientação nutricional, avaliação clínica, aconselhamento psicológico e encaminhamento para os serviços de saúde, sempre que necessário. O medo

O preconceito social e a falta de confiança no sigilo clínico continuam a dificultar o acesso de adolescentes e jovens ao rastreio e tratamento das infecções sexualmente transmissíveis, conforme alertou a médica Maria Moreno. Segundo a especialista, as infecções sexualmente transmissíveis estão a criar barreiras no contacto dos jovens com os centros de saúde e a comprometer o diagnóstico precoce. Maria Moreno sublinhou que, apesar da formação dos profissionais, a confiança dos utentes continua a ser um desafio central, sobretudo entre os mais jovens. A médica acrescentou durante a entrevista à InforPress que a percepção de falta de confidencialidade leva muitos jovens a evitar os serviços da sua área de residência. Apesar das dificuldades, vincou o papel das instituições de saúde e das associações comunitárias na prevenção e sensibilização. A médica defendeu ainda a necessidade de maior abertura no debate público sobre a saúde sexual e reprodutiva, de forma a reduzir o estigma e aproximar os jovens dos serviços de saúde. O peso das infecções sexualmente transmissíveis em Cabo Verde continua a ser motivo de preocupação em saúde pública, apesar de a vigilância epidemiológica ainda representar limitações na consolidação de dados nacionais completos para todas as infecções. No caso do VIH, uma das infecções sexualmente transmissíveis mais monitorizadas, estima-se que existam cerca de 3.811 pessoas a viver com o vírus no país, das quais 3.793 já se encontram identificados, segundo os dados do Inquérito Demográfico de Saúde Reprodutiva. Só no primeiro trimestre de 2025 foram registados 172 novos casos de infecção por VIH, com maior incidência no município da Praia. O delegado municipal de Alto Mira, no Conselho do Porto Novo, José Pires, informou que o acesso ao cemitério de Faial está no plano de manutenção da Câmara Municipal, tranquilizando assim os moradores de Dominguinhas. A garantia deste responsável surge numa altura em que a comunidade de Dominguinhas diz estar a enfrentar sérias dificuldades para enterrar os seus mortos no cemitério de Faial, devido à falta de acesso. O caminho para o cemitério, segundo o delegado municipal, era para ser reparado em maio, mas por falta de mão de obra, os trabalhos ainda não avançaram. O presidente da Associação Comunitária de Dominguinhas, Ilaurindo Batista, informou que tem sido um grande martírio para as pessoas de Dominguinhas sepultarem os seus mortos devido à falta de acesso ao cemitério de Faial. É que o caminho que dava acesso ao cemitério foi destruído e nunca mais foi recuperado, segundo o líder associativo, que explicou que para se chegar com os caixões ao cemitério tem de utilizar cordas, uma vez que o caminho se transformou num rochedo muito perigoso. A localidade agrícola encravada de Dominguinhas tem estado há pelo menos uma década a reivindicar a construção de uma estrada de acesso, sem que até agora tenha recebido uma reação positiva dos governantes, recordou Ilaurindo Batista. Para o escoamento dos produtos agrícolas e abastecimento à localidade de géneros básicos, utiliza-se burros ou mula, avançou este responsável à InforPress, para quem, por causa do isolamento, esta localidade perdeu já grande parte da população jovem. A presidente do Conselho de Administração da Águas de Santiago fez um balanço positivo dos 10 anos da empresa, destacando ganhos sustentáveis na expansão de acesso à água e saneamento. Em entrevista à InforPress, no âmbito da comemoração do 10º aniversário da ADS, Eurídice Costa destacou que, ao longo deste período, a empresa conseguiu ampliar significativamente o número de famílias com acesso adequado à água, além de investir na modernização tecnológica dos sistemas de tratamento. A responsável realçou ainda os avanços na redução de perdas, nas distribuições e a introdução de soluções de gestão inteligente na rede que permitiram melhorar os indicadores de pressão e assegurar maior regularidade no fornecimento. Em termos de sustentabilidade, apontou a implementação de projetos de reutilização de águas residuais e de sistemas de energias renováveis nas instalações de reservatórios e furos de água,
como fundamentais para reforçar

para a resiliência do sistema. A gestora reconheceu, no entanto, que os sucessivos períodos de seca e as mudanças climáticas constituíram os principais desafios, reduzindo a disponibilidade de água de fontes naturais, o que obrigou ao reforço da dessalinização na Ilha de Santiago, com unidades em Santa Catarina, Santa Cruz e São Miguel. Na praia, a produção é assegurada pela Eletra e a distribuição pela ADS numa relação que classificou de saudável e estratégica. Apesar dos avanços, as perdas de água continuam a ser um dos maiores desafios ao nível físico e comercial, sendo prioridade e reestruturação a renovação das redes envelhecidas para reduzir fugos, roubos e ineficiências. Sobre as reclamações de rupturas e cortes, Eurídice Costa explicou que estão associados ao envelhecimento das infraestruturas e ao crescimento urbano acelerado, sobretudo na cidade da Praia, onde a expansão desordenada pressiona as redes antigas e insuficientes. Garantiu, contudo, que a ADS está a investir na substituição de condutas e no controlo de pressões para minimizar os impactos. Os trabalhos de preparação nos terrenos, na zona de Gamboesa, no município do Porto Novo, em Santo Antão, intensificaram-se ultimamente para a satisfação das famílias, constatou a InforPress. No âmbito deste projeto, lançado em setembro de 2024, um total de 177 agricultores foram contemplados com uma parcela de 2.500 metros quadrados cada, através de um contrato válido por 5 anos, devendo as terras ser utilizadas exclusivamente para fins agrícolas, segundo um despacho do governo. O projeto hidroagrícola de Gamboesa, estimado em 600 mil contos, consiste na preparação de 110 hectares de terrenos para a prática agrícola e instalação de uma unidade de produção de água dessalinizada com capacidade para 1.100 metros cúbicos de água por dia. O projeto hidroagrícola de Gamboesa, que deveria ficar concluído um ano depois do seu lançamento, está ainda na fase de preparação dos terrenos, tendo sido intensificados os trabalhos nos últimos tempos. A previsão do Ministério da Agricultura é de que, ainda no decorrer de 2026, as famílias já estejam a produzir neste perímetro agrícola. E na página desportiva, cabo-verdianos residentes em Portugal manifestaram orgulho pelo desempenho da Seleção Nacional do Mundial e acreditam que os Tubarões Azuis têm condições para garantir uma inédita qualificação para a fase seguinte da competição. Após os empates frente à Espanha e ao Uruguai nas duas primeiras jornadas do Grupo H, os adeptos mantêm a confiança na passagem de Cabo Verde aos oitavos de final, na primeira presença do país numa fase final de um campeonato do mundo. Em Lisboa, Amadora e noutras localidades, com forte presença da diáspora cabo-verdiana, vários imigrantes destacaram a organização da equipa orientada por Pedro Leitão Brito, conhecido por Bobista, e a capacidade demonstrada perante adversários historicamente mais forte. Orizando Veiga, natural de Ribeira da Barca, no concelho de Santa Catarina, em Santiago, disse sentir-se orgulhoso do percurso da seleção e da equipa técnica. Para o emigrante, a participação de Cabo Verde no Mundial já constitui um feito histórico, mas acredita que a equipa pode alcançar mais. Também o estudante cabo-verdiano Rubem Traquino, que assistiu ao encontro em Lisboa, juntamente com outros compatriotas, mostrou-se otimista quanto ao futuro da seleção na competição. No domingo, centenas de cabo-verdianos acompanharam o encontro em residências, cafés e zonas de convívio, criadas para o efeito, com destaque para o Terrapleno de Santos, em Lisboa, onde a Embaixada de Cabo Verde em Portugal disponibilizou um ecrã gigante para os adeptos. Conforme constatou a InforPress, consideraram que os Tubarões Azuis estão a representar Cabo Verde de forma exemplar e a valorizar igualmente os países africanos de língua oficial portuguesa na principal competição mundial de futebol. Um projeto da Promoção Internacional de Cabo Verde, associado ao Mundial FIFA 2026, está a levantar dúvidas sobre o processo de contratação, ausência de decisão formal e as

fontes de financiamento, segundo promotores da iniciativa. Segundo uma nota enviada à imprensa pelo presidente da Blue Ocean, Sandro Lopes, a iniciativa surgiu na sequência de contratos com o Ministério do Turismo para desenvolver uma estratégia de promoção turística, captação de investimento e diplomacia desportiva associada à participação de Cabo Verde no Mundial. De acordo com o documento, a proposta foi apresentada após referenciais informais a uma dotação estimada em cerca de 2 milhões de euros para ações promocionais ligadas ao evento, o que levantou a constituição de uma equipa internacional de consultores e parceiros. A empresa britânica SMC Lerroux foi convidada formalmente pelo Instituto do Turismo de Cabo Verde a apresentar uma proposta para o projeto envolvendo entidades dos setores do turismo, comunicação e desporto. A proposta contemplava iniciativas de promoção turística, atração de investimento, diplomacia econômica, eventos dirigidos à diáspora, produção de conteúdos e reforço do posicionamento de Cabo Verde como plataforma atlântica de investimento e logística. Os promotores afirmam que o projeto foi entregue dentro dos prazos estabelecidos, mas alegam não terem recebido qualquer decisão formal sobre adjudicação, rejeição ou encerramento do procedimento, apesar de contatos posteriores. A Associação de Karaté da Ilha do Fogo realiza no próximo sábado, na cidade de São Filipe, o 9º Campeonato Regional da Modalidade, reunindo cerca de 60 atletas locais. A competição vai contar com a participação de karatecas provenientes das escolas da cidade de São Filipe e da localidade de Lomba, situada no norte do município. De acordo com a organização, a iniciativa tem como principal objetivo promover o intercâmbio entre os praticantes, reforçar os laços entre as diferentes escolas da ilha e incentivar a prática desportiva entre crianças, jovens e adultos. Conforme a Inforpress, destaca ainda que o evento pretende sensibilizar a sociedade civil para a importância do desporto como um instrumento eficaz na prevenção dos males sociais que afetam a juventude, promovendo simultaneamente estilos de vida saudáveis e uma ocupação positiva dos tempos livres. E na página internacional, pelo menos 20 pessoas morreram num ataque realizado por homens armados no centro da Nigéria, no estado do Plateau, onde invadiram o centro médico local e mataram profissionais de saúde e pacientes, confirmaram fontes policiais e comunitárias. De acordo com um comunicado divulgado na noite de segunda-feira pelo comando da polícia de Plateau na rede social Facebook, que foi divulgado hoje pelos meios de comunicação locais, o ataque ocorreu na aldeia de Kawel, na área do governo local de Bocos, na madrugada de domingo. Líderes comunitários e fontes da Cruz Vermelha local disseram aos meios de comunicação locais que os atacantes invadiram a aldeia disparando indiscriminadamente e atacaram o centro médico local, onde mataram vários profissionais de saúde e doentes. Segundo estas fontes, entre os mortos estavam civis e membros das forças de segurança. Após receberem informações sobre o ataque, os policiais, juntamente com membros da Unidade de Resposta a Crimes Violentos, foram enviados para o local e travaram um intenso tiroteio que obrigou os agressores a recuar. No outro comunicado, de acordo com a Lusa, o governo de Plateau condenou a trágica perda de vidas inocentes neste ato de violência sem sentido, afirmando ter ordenado que as agências de segurança intensifiquem imediatamente as operações na área afetada. Uma comissão internacional de inquérito mandatada pelas Nações Unidas acusou Israel de ter como alvo crianças palestinianas na faixa de Gaza, atribuindo intenção genocida às tropas das Forças de Defesa de Israel. No seu mais recente relatório, que se centra mais especificamente na situação das crianças, a comissão de inquérito sublinhou que o ataque deliberado a crianças é um dos elementos-chave para estabelecer a intenção genocida das autoridades e das forças de segurança israelita de destruir total ou parcialmente em Gaza. Num comunicado, de acordo com a Lusa, o presidente da Comissão Internacional afirmou que ao atacar crianças, Israel está a atacar a própria capacidade do povo palestiniano de existir e de determinar o seu futuro. Israel condenou o relatório como difamatório, acusando os seus autores de ignorar a estática
táticas brutais do grupo islamita palestiniano Hamas, que ataca impiedosamente crianças israelitas e usa crianças palestinianas como escudos humanos. Pelo menos 40 pessoas morreram vítimas de afogamento desde o dia 18 de junho em França, anunciou o primeiro-ministro do país. O ministro lamentou aquilo que diz ser um flagelo associado à onda de calor que está a assolar a Europa e em especial a França, onde se têm registrado temperaturas superiores a 40 graus em várias localidades. Segundo o governante, as vítimas são maioritariamente pessoas jovens. De acordo com o serviço meteorológico, as temperaturas vão permanecer elevadas pelo menos até ao fim de semana, tendo sido emitido um aviso vermelho de onda de calor. A onda de calor já foi comparada à de agosto de 2023, quando as temperaturas mais elevadas em mais de meio século causaram cerca de 15 mil mortes, muitas delas de idosos, em apartamentos e lares de idosos sem ar condicionado. A França introduziu um sistema de alerta após aquela onda de calor. À noite de segunda-feira para terça-feira, conforme Notícias ao Minuto, foi a mais quente alguma vez registrada em França. E assim terminamos o nosso bloco informativo. Mais informações serão atualizadas ao longo do dia. Obrigada pela sua preferência. 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
1: Saudações, ouvintes. Hoje vamos falar sobre um fenómeno que afeta milhões de pessoas diariamente, a desinformação. Vivemos numa era em que a informação circula à velocidade de um clique. Todos os dias recebemos notícias, vídeos, fotografias e mensagens através das redes sociais e aplicações de comunicação. O problema surge quando conteúdos falsos ou enganosos são partilhados como se fossem verdadeiros. Em muitos casos, essas informações influenciam opiniões, alimentam rumores e criam confusão entre os cidadãos. A desinformação pode afetar áreas importantes da sociedade, como a saúde, a educação, a política e até a segurança pública. Muitas vezes, uma notícia falsa espalha-se mais rapidamente do que uma informação verificada. Por isso, especialistas defendem a importância de confirmar fontes, verificar fatos e desenvolver o pensamento crítico antes de partilhar qualquer conteúdo.
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Saudações, ouvintes. Vivemos numa sociedade onde muitas vezes se valoriza quem fala mais alto, quem aparece mais ou quem procura constantemente provar o seu valor aos outros. No entanto, a humildade continua a ser uma das qualidades mais admiradas e respeitadas. Ser humilde não significa pensar menos de si próprio, mas reconhecer que todos temos algo a aprender e que ninguém sabe tudo. As pessoas verdadeiramente grandes não precisam de diminuir os outros para se sentirem importantes. Pelo contrário, inspiram através do respeito, da simplicidade e da capacidade de reconhecer os próprios erros. A humildade abre portas ao crescimento pessoal e fortalece as relações humanas. Afinal, quem sabe ouvir também aprende mais.

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1: Saudações aos nossos ouvintes. Começa agora o nosso flash informativo. O presidente da Câmara de Comércio de Sotavento manifestou hoje uma forte expectativa e confiança no novo governo, liderado por Francisco Carvalho, destacando a necessidade urgente de reformas que promovam a rapidez nas decisões, eliminem a burocracia e impulsionem o setor privado. De acordo com os dados do Índice de Preços do Comércio Externo, divulgados hoje pelo Instituto Nacional de Estatística, em maio de 2026, os preços dos produtos importados aumentaram 7,1%, enquanto os dos produtos exportados registraram uma subida de 0,7%. A Clínica Li, na Ilha do Fogo, fez um balanço positivo do seu primeiro ano de atividade e anunciou a criação da Fundação Francisco Rodrigues, uma instituição que será inteiramente voltada para a formação de jovens. A Câmara Municipal de São Vicente promove, a partir de hoje, as festas de São João Batista na Ribeira de Julião, com um programa que integra atividades culturais, recreativas e religiosas para assinalar uma das celebrações tradicionais da ilha. Os residentes e imigrantes na Ilha Brava manifestaram hoje satisfação com o decorrer das festividades de Nhô São João 2026, considerando que as atividades programadas decorreram na normalidade e num ambiente de convívio. O presidente da Academia Olímpica, Orlando Mascarenhas, considerou hoje que o Dia Mundial do Desporto Olímpico representa uma data de grande simbolismo para Cabo Verde, destacando o papel do olimpismo na formação da juventude e no desenvolvimento da sociedade.

O Comitê Olímpico Cabo-Verdiano alertou hoje para a falta de motivação e de autoestima na prática de atividade física, especialmente entre os jovens, e reforçou a importância do desporto no cotidiano da população. Pelo menos 838 pessoas foram vítimas de 546 casos de violência sexual nos 3 anos de guerra no Sudão, números que representam apenas a ponta do iceberg da verdadeira dimensão destes abusos, denunciou a Organização das Nações Unidas. O primeiro-ministro de Timor-Leste anunciou hoje na sede de CPLP que o seu país será o próximo a dirigir a organização, explicando que a presidência atual corresponde ao período que estava destinado à Guiné-Bissau. E assim colocamos um ponto final no nosso flash informativo. Obrigada pela sua preferência.

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1: Saudações, ouvintes. Hoje vamos falar sobre um fenómeno que afeta milhões de pessoas diariamente, a desinformação. Vivemos numa era em que a informação circula à velocidade de um clique. Todos os dias recebemos notícias, vídeos, fotografias e mensagens através das redes sociais e aplicações de comunicação. O problema surge quando conteúdos falsos ou enganosos são partilhados como se fossem verdadeiros. Em muitos casos, essas informações influenciam opiniões, alimentam rumores e criam confusão entre os cidadãos. A desinformação pode afetar áreas importantes da sociedade, como a saúde, a educação, a política e até a segurança pública. Muitas vezes, uma notícia falsa espalha-se mais rapidamente do que uma informação verificada. Por isso, especialistas defendem a importância de confirmar fontes, verificar fatos e desenvolver o pensamento crítico antes de partilhar qualquer conteúdo.
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1: Saudações, ouvintes. Vivemos numa sociedade onde muitas vezes se valoriza quem fala mais alto, quem aparece mais ou quem procura constantemente provar o seu valor aos outros. No entanto, a humildade continua a ser uma das qualidades mais admiradas e respeitadas. Ser humilde não significa pensar menos de si próprio, mas reconhecer que todos temos algo a aprender e que ninguém sabe tudo. As pessoas verdadeiramente grandes não precisam de diminuir os outros para se sentirem importantes. Pelo contrário, inspiram através do respeito, da simplicidade e da capacidade de reconhecer os próprios erros. A humildade abre portas ao crescimento pessoal e fortalece as relações humanas. Afinal, quem sabe ouvir também aprende mais.

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Saudações aos nossos ouvintes. Começa agora o nosso flash informativo. O presidente da Câmara de Comércio de Sotavento manifestou hoje uma forte expectativa e confiança no novo governo, liderado por Francisco Carvalho, destacando a necessidade urgente de reformas que promovam a rapidez nas decisões, eliminem a burocracia e impulsionem o setor privado. De acordo com os dados do Índice de Preços do Comércio Externo, divulgados hoje pelo Instituto Nacional de Estatística, em maio de 2026, os preços dos produtos importados aumentaram 7,1%, enquanto os dos produtos exportados registraram uma subida de 0,7%. A Clínica Li, na Ilha do Fogo, fez um balanço positivo do seu primeiro ano de atividade e anunciou a criação da Fundação Francisco Rodrigues, uma instituição que será inteiramente voltada para a formação de jovens. A Câmara Municipal de São Vicente promove, a partir de hoje, as festas de São João Batista na Ribeira de Julião, com um programa que integra atividades culturais, recreativas e religiosas para assinalar uma das celebrações tradicionais da ilha. Os residentes e imigrantes na Ilha Brava manifestaram hoje satisfação com o decorrer das festividades de Nhô São João 2026, considerando que as atividades programadas decorreram na normalidade e num ambiente de convívio. O presidente da Academia Olímpica, Orlando Mascarenhas, considerou hoje que o Dia Mundial do Desporto Olímpico representa uma data de grande simbolismo para Cabo Verde, destacando o papel do olimpismo na formação da juventude e no desenvolvimento da sociedade. O Comitê Olímpico Cabo-Verdiano alertou hoje para a falta de motivação e da autoestima na prática de atividade física, especialmente

debate entre os jovens e reforçou a importância do desporto no cotidiano da população. Pelo menos 838 pessoas foram vítimas de 546 casos de violência sexual nos 3 anos de guerra no Sudão, números que representam apenas a ponta do iceberg da verdadeira dimensão destes abusos, denunciou a Organização das Nações Unidas. O primeiro-ministro de Timor-Leste anunciou hoje na sede de CPLP que o seu país será o próximo a dirigir a organização, explicando que a presidência atual corresponde ao período que estava destinado à Guiné-Bissau. E assim colocamos um ponto final no nosso flash informativo. Obrigada pela sua preferência.

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3: Saudações, ouvintes. Hoje vamos falar sobre a dengue, uma doença transmitida pelo mosquito e que continua a representar uma preocupação em vários países. Os sintomas podem incluir febre alta, dores musculares intensas, dores de cabeça, fadiga e mal-estar geral. Em alguns casos, a doença pode evoluir para formas mais graves e exigir cuidados médicos urgentes. A prevenção continua a ser a principal arma de combate à dengue. Eliminar recipientes com água parada, manter os espaços limpos e adotar medidas de proteção individual são atitudes essenciais. O combate ao mosquito é uma responsabilidade coletiva. Pequenas ações dentro de casa e na comunidade podem contribuir para reduzir significativamente os riscos de transmissão. A saúde pública depende também da participação ativa dos cidadãos.
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3: Saudações aos nossos ouvintes. Começa agora o nosso flash informativo. O presidente da Câmara de Comércio de Sotavento manifestou hoje uma forte expectativa e confiança no novo governo, liderado por Francisco Carvalho, destacando a necessidade urgente de reformas que promovam a rapidez nas decisões, eliminem a burocracia e impulsionem o setor privado. De acordo com os dados do Índice de Preços do Comércio Externo, divulgados hoje pelo Instituto Nacional de Estatística, em maio de 2026, os preços dos produtos importados aumentaram 7,1%, enquanto os dos produtos exportados registraram uma subida de 0,7%. A Clínica Li, na Ilha do Fogo, fez um balanço positivo do seu primeiro ano de atividade e anunciou a criação da Fundação Francisco Rodrigues, uma instituição que será inteiramente voltada para a formação de jovens.

A Câmara Municipal de São Vicente promove, a partir de hoje, as festas de São João Batista na Ribeira de Julião, com um programa que integra atividades culturais, recreativas e religiosas para assinalar uma das celebrações tradicionais da ilha. Os residentes e imigrantes na Ilha Brava manifestaram hoje satisfação com o decorrer das festividades de Nhô São João 2026, considerando que as atividades programadas decorreram na normalidade e num ambiente de convívio. O presidente da Academia Olímpica, Orlando Mascarenhas, considerou hoje que o Dia Mundial do Desporto Olímpico representa uma data de grande simbolismo para Cabo Verde, destacando o papel do olimpismo na formação da juventude e no desenvolvimento da sociedade. O Comitê Olímpico Cabo-Verdiano alertou hoje para a falta de motivação e da autoestima na prática de atividade física, especialmente entre os jovens, e reforçou a importância do desporto no cotidiano da população. Pelo menos 838 pessoas foram vítimas de 546 casos de violência sexual nos 3 anos de guerra no Sudão, números que representam apenas a ponta do iceberg da verdadeira dimensão destes abusos, denunciou a Organização das Nações Unidas. O primeiro-ministro de Timor-Leste anunciou hoje na sede de CPLP que o seu país será o próximo a dirigir a organização, explicando que a presidência atual corresponde ao período que estava destinado à Guiné-Bissau. E assim colocamos um ponto final no nosso flash informativo. Obrigada pela sua preferência.

0: Saudações, ouvintes! Hoje vamos falar sobre a dengue, uma doença transmitida pelo mosquito e que continua a representar uma preocupação em vários países. Os sintomas podem incluir febre alta, dores musculares intensas, dores de cabeça, fadiga e mal-estar geral. Em alguns casos, a doença pode evoluir para formas mais graves e exigir cuidados médicos urgentes. A prevenção continua a ser a principal arma de combate à dengue. Eliminar recipientes com água parada, manter os espaços limpos e adotar medidas de proteção individual são atitudes essenciais. O combate ao mosquito é uma responsabilidade coletiva. Pequenas ações dentro de casa e na comunidade podem contribuir para reduzir significativamente os riscos de transmissão. A saúde pública depende também da participação ativa dos cidadãos.
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Olá, viva muito boa tarde. 16 horas mais 10 minutos e alguns segundos nas ilhas de Cabo Verde. Essa é a hora certa de boa WBFM. Então consulta lá o relógio, caro amigo ouvinte. É tarde de terça-feira, hoje notei, 23 de junho de 2026. Então seja bem-vindo, caro amigo ouvinte, a mais uma edição do programa Tarde dos Ouvintes. Aqui acontece de segunda a sexta, sempre esta hora aqui na antena de WBFM. Pois é, exatamente, no te cumprimento a todos nós, amigos ouvintes, aqui este lado e aquele outro lado, te acompanhando. Muito obrigado.

Para estar ali na nossa companhia, certamente, você está na boa companhia. Então, a partir desse momento, para você que está ali te acompanhando na frequência de 104.4, aumenta lá o volume de boa rádio receptor e acompanha o programa A Tarde dos Ouvintes, até bem perto do dia 19 horas. Também um abração para o que está lá acompanhando o nosso aplicativo. Muito obrigado pela preferência, obrigado por estar ali na nossa companhia, certamente. Muitos estão lá daquele outro lado te acompanhando, muito obrigado para a preferência, então bem juntinhos para mais um programa Tarde dos Ouvintes, até bem perto de 19 horas. Já percebe ali na comunicação e técnica, Otavinho Teixeira, sempre a esta hora. A partir desse momento, já percebe, bom que é DJ, então bate a pedir música de boa gosto e fazer boa tarde bem animado, como sempre. Hoje, infelizmente, nunca tei, portanto, entrevista ali na antena de WBFM. Mas se amanhã não está fazer possível de trazer mais histórias antigas ali na antena de WBFM, que nós mais grande, para contar num pouco daquele tempo antigo. Então, eu sei, até bem perto de 19 horas, é bom que é DJ, então a partir desse momento, bata a pedir música de boa gosto, música de boa preferência. Então, aquele abraço a todos, ótima tarde de terça-feira. Então, no tabu ali, com nós, saudoso Jorge Neto, que está trazendo essa música Jacaré.

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1: Exatamente, Jacarandá, na voz de nosso saudoso Jorge Neto, que se pertence ao mundo dos vivos, mas deixa grandes músicas, grandes recordações, recordar e viver. Então, eis a nossa saudação musical nessa edição de hoje, 10 da tarde, de terça-feira, 23 de junho de 2026. Então, bom São João, a festa São João, que, é claro, está brincado por falar em todo lado de Cabo Verde, já na Ilha Brava, é festa rija. Também na Ilha de Santo Antão. Pois é, caro amigo ouvinte, está ali então, te espera boa pedido musical, né? Essa edição de hoje, já sabe, boa que é DJ até bem perto de 19 horas. Portanto, a partir de 19 horas, também está ali na antena o colega amigo, o jornalista Edmilson Vieira, a partir de relva. Programa Tarde dos Ouvintes, a partir de Queimada Guincho, coração de Queimada Guincho, Mosteiros para o Mundo. Um grande abraço a todos.

Passa um abraço lá para a Minganinha Miranda, que está ali na Figueira Pavão, na nossa companhia. Também a Landa Nunes, está ali junto de família, está acompanha o programa Tarde 2 Ouvintes, que é a elaboração de sempre ao tema Tarde. É programa Tarde 2 Ouvintes, na boa Rádio Receptor. Caro amigo ouvinte, então está ali, está a esperar o sinal, então pide música de boa, gosto e faz-me o tarde bem animado. Um abraço também para Manecas, que certamente está ali nesse local de trabalho te acompanhando, mesmo pertinho ali, vizinho. Aquele abraço, Manecas, e também abraço a todos os clientes, em especial que esse que está lá nesse momento, no local de trabalho.

Bom, notamente Rosalí, nós a grande Lela Lopes, nós a Lela com cheiro para todo lado, portanto, aqui está trazendo essa música Sangue de Barona. Aquele abraço, Lela, continuação lá de ótima tarde, de terça-feira e também ótima sintonia.

Nós, Lela Lopes, com essa música Sangue de Barão. Aquele abraço, Lela, continuação de ótima tarde. Lela, que foi locutor de rádio, também foi correspondente da Rádio Nacional. Pois é, 33 minutos depois de 4 da tarde nas Ilhas de Cabo Verde, é programa Tarde dos Ouvintes, nessa tarde de terça-feira. É mais um dia de cheio calor, pelo menos ali a Monsteiro, tempo está quente e quente. Outra vez, essa música ainda está ali, essa versão remix, essa música também, ou então é pedida de Ivani Lopes, que está ali na América, na nossa companhia, que sempre te acompanha, programa Tarde a Dois Ouvintes. Aquele abraço, Vani, e também a Torinhosa ali na América.

Exatamente, ainda está ali sempre disponível para boa e música ainda está ali, portanto aqui vai lá para Vani Lopes, que está ali na América na nossa companhia. Então nota, continuo ali com mais músicas pedido de nós amigos ouvintes que está lá daquele outro lado te acompanhando. Então nota traz ali Zé Delgado com essa música, Janela de Minha Vida. Essa música também lá para António Taxista, ele é fã de Zé Delgado, está ali sempre na nossa companhia, sempre sintonizado na 104.4 FM. Aquele abraço, António, ótima tarde.

Pois é, janela de minha alma, na voz de Zé Delgado, Esli que baila para António Taxista, ele que disse sempre na nossa companhia, também abraço lá para Zani Silva, também abraço lá para Telo, um outro taxista, o Telo, que também disse sempre na nossa companhia. Então, 16 minutos e alguns segundos para 17 horas na Cabo Verde. É programa Tarde 2 ouvintes. Continua da Pir Música de Boa Gosto. Está trazendo aqui no Cabral com essa música Sensível. Logo a seguir, fase 4 na voz de Niverde.

Pois é, no Santa Caminha para 17 horas nas Ilhas de Cabo Verde, já falta um minuto e alguns segundos. Essa é a companhia minga de WBFM. É o programa Tarde dos Ouvintes. Não tinha ouvido Nevarte Miranda, fase 4. Depois a Catapisa na voz de Zé Delgado. E já não está ali com Irmãos Verdades, com essa música Marte, assim.

Pois é, irmão, irmãos Verdades, a coisa música Marte assim, já não entra na segunda hora do programa Tarde dos Ouvintes, programa esse que até acontece da segunda à sexta a partir de 16 horas até bem perto de 19 horas e 13 horas de show, animação, entrevista e também nota conta, como sempre, com a participação de nós amigos ouvintes. Então, já não entra na segunda hora, 3 minutos e alguns segundos depois de 5 da tarde. Nota traz ali Boogie Martins com essa música Belly Pena, essa música também lá para mim ouvinte que está ali na Cova Figueira está acompanhando. Se fala de Lisa Veiga, aquele abraço Lisa, continuação lá de ótima tarde e também abraço lá para Ima.

Figueira, nosso grande amigo ouvinte da rádio. O programa Tarde dos Ouvintes, já também perto de 19 horas, é 3 horas de show animação e também entrevista e nota conta com a participação de nós, amigos ouvintes, mas hoje infelizmente nunca tem entrevista ali na rádio. Mas amanhã não está a fazer tudo possível para nos trazer histórias antigas com nós, mas grande ali na antena de WBFM para contar um pouco daquele tempo antigo. Já você sabe, 500 grandes fica pouco, tem zonas que catem 500 grandes, mas não está a job e fazer entrevista e portanto para contar um pouco daquele tempo antigo. Pois é, caro amigo ouvinte, continua-te a pedir música de boa gosto. Abraço também lá para Toneto Mendes na Cotelo Alto, grande amigo ouvinte. Também abraço lá para Delfino.

Pois é, não tinha ouvido o Show de Pina com a música Arbiça, sabe? Pois é, aquele abraço a todos, certamente muitos está lá daquele outro lado te acompanhando. Então muito obrigado, é tarde de terça-feira, um dia quente e quente, pelo menos Limosteiro, tempo está mesmo abrasador. Juju Calves com essa música Noiva na Praça. Abraço lá para Andalina, ali na Feijoal, é fã de músicas antigos e certamente está ali na nossa companhia. Abraço, Andalina.

Pois é, saudade dinhosa, na voz de Bigas e Patronato. Então não te continuo ali com as músicas, não te traz ali Garrico, és a música passada, és a pedida de Rondina, Bento Duarte, que está ali na Itália, na nossa companhia, ele é fã de Garri. Aquele abraço, Rondina, ótima sintonia.

Garrico, és a música passada que vai lá para Amigo Ouvinte e a Rondina Band Duarte que está ali na Itália na nossa companhia. Pois é, caro amigo ouvinte, continua a pedir música de bom agosto até bem perto de 19 horas, nesse momento, 17 horas mais 33 minutos e meio na Cabo Verde. Abraço também para Rita ali na Camada Guincho, também lá para Tidoso, nosso grande amigo ouvinte Tidoso, que está ali acompanhando. Também abraço lá para Bodeco.

Pois é, não tinha ouvido Milena com a música Intocável. Essa é a sintonia amiga de WBFM. Continua ali bem juntinhos, até bem perto de 19 horas. De Bussab, Telai Boca é DJ. Então, 16 minutos e alguns segundos para 18 horas na Cabo Verde. Então, eu não estarei com a Rick Mendes, com essa música Traboca de mim. Essa música também lá para Nenazinha, ali na Cova Feijoal, ou então ali na, exatamente, Cova Feijoal, que está ali na nossa companhia. Abraço, Nanazinha. Continuação lá de ótima escuta. Pois é, Traboca de Mim é tema dessa música.

Então, nos dali com essa dupla Isidora e Vargas, com essa música Nha Sonho, essa dupla de Jar Fogo, que já está fora de Cabo Verde, já para alguns anos.

Pois é, ainda lembrava naquela altura que festa de município era ali na cidade de Igreja, mesmo ao lado da Igreja Católica, a dupla Isidora e Vargas sempre estava presente ali na festa, onde que esta levava, tinha fãs e de que maneira, e o recinto de feira estava mesmo cheio.

minha mão. Não sei da caminha para 18 horas, às 6 da tarde na Cabo Verde. É a companhia amiga de WBFM. Ali na comunicação, o Otavinho Teixeira. Também abraço lá para Janinha ali na Relva, também abraço lá para Noinho, um abração também para Luís Vieira. Enfim, para todo mundo que está ali na Relva, na nossa companhia, muito obrigado. Um abraço para Nelson ali na Rochefora, que está ali te acompanhando. Um abraço, Nelson. Também abraço para Mané de Otílio, ali na Queimada Guincha, ele que sempre está acompanhando. Abraço, Mané, e também a Turinhos ali na casa. Então, continua ali até bem perto de 19 horas. Já sabe, de lá é Boca DJ. Continua a pedir música de boa preferência.

Um minuto e alguns segundos para 18 horas na Cabo Verde, é assim mesmo, boa WBFM, boa melhor companhia da segunda a segunda, não está a fazer tudo de bom e de melhor, está sempre ligado nessa maior frequência de rádio, não está, continua ali até bem perto de 19 horas, já não está, entra na terceira e última hora de programa. Caro amigo ouvinte, continua a pedir música de boa gosto. Abraço também para Gracindo ali na Morro, nosso grande amigo ouvinte, ele que sempre te acompanha, rádio. Abraço, Gracindo.

Zeca Dinha Reinaldo com essa música Pombinha. Abraço para Maruca, elefante Zeca Dinha Reinaldo. Aquele abraço, Maruca.

Exatamente, já não entra na terceira e última hora de programa Tarde dos Ouvintes, nessa tarde de terça-feira. Hoje não tem 23 de junho de 2026. Um abraço para o Boa que só agora entra na nossa companhia. Muito obrigado para preferência. Então, eu não estou ali com música oficial da Seleção Nacional de Mundial 2026. Nossa hora já chega.

Exatamente, exatamente, Tubarão Azul. Dois jogo, dois empate.

Tenho nostalgia com uma vez mais com nós a saudoso Jorge Neto com essa música Fazer um Sinal. Exatamente, continua-te a fazer um sinal, continua-te a pedir música de boa gosto, continua-te a beber perto de 19 horas. Abraço.

Ali na Queimada Guincho, portanto, nenezinho, mais conchedo para bicho, assim que, portanto, esta tio mal e sempre está na nossa sintonia. Para ficar mais correto, nenezinho.

Pois é, ainda há tempo, caro amigo ouvindo, ainda falta muito, então continua a fazer botar de bem animado. Também um abraço lá para Telo, ali na Fonsaco, mesmo perto lá de Petambarina, pertinho lá de Praça Ancião. Abraço Telo, continuação lá de ótima sintonia. Abraço lá para Papazinho na Fonte Quebra, grande amigo, sempre na sintonia de WBFM. Abraço, Papazinho.

19 minutos depois de 18 horas nas ilhas de Cabo Verde, já é a última hora, é a terceira e última hora de programa Tarde dos Ouvintes, aqui até acontece da segunda à sexta.

Música suave, música de boa preferência. Não te traz ali a Onésio com essa música bem amada. És ali também lá para Andelina, ali na Feijoal. Ela gosta de música antiga. Aquele abraço, Andelina.

Pois é, bem, amada na voz de Eunice, música que vai lá para Angelina, ali na Feijoal, que sempre está no nosso sintonia. Aquele abraço, amiga, ótima tarde. Então, no traz ali nós a Geisa Montrond, com essa música Cham de Nós. Aquele abraço lá para Nelito, na Chão das Caldeiras, que está ali na nossa companhia. Então, é uma vez a música

0: Pois é, não está ali com o Beto Dias, com essa música viciado na boa, no contínuo ali até bem perto de 18 horas e 50 minutos, nos resta 12 minutos para a edição de hoje, desde a tarde de terça-feira. Um abraço lá para Zeni Silva, o taxista que está ali na Mosteiro na nossa companhia.
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Pois a nota continua ali com mais a música, já não sei com essa música querida, Sembo. Pois é, logo a seguir, Zé Espanhol e Will Semedo com a música de Mel Jada.

Nos resta 5 minutos após a edição de hoje, desde a tarde de terça-feira. Programa Tarde dos Ouvintes, aqui até acontece de segunda a sexta, aqui na antena de WBFM, de um sabe ali na comunicação, Otavinho Teixeira. No também despedo ali com essa dupla Zé Espanhol, com essa música, ou então Zé Espanhol e o Ele Cimado, com essa música de Mel Jardinha, despedida nessa edição de hoje. Então, aquele abraço a todos, ótima tarde e muito obrigado a cada união que acompanha e, portanto, amanhã está ali de volta, mesma hora, nessa mesma estação emissora para mais um programa Tarde dos Ouvintes. Já me sabe, Otavinho Teixeira, que esteve ali na comunicação, um grande abraço, no teu encontro amanhã, mesma hora, ali na WBFM.

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Votos a todos renovados de uma ótima escuta deste programa Factos do Dia. Hoje, com algum tempo de atraso devido a um problema de ordem maior, mas vamos avançar apenas com de 15 a 20 minutos de notícias que marcam a atualidade hoje. As manchetes informativas para o dia de hoje. Guidense fica em prisão preventiva por suspeita de tráfico de droga em Santa Catarina. Operação Cola San John, a PJ detém 3 suspeitos de tráfico de droga, 1 no Porto Novo. Aeroporto da Praia, falta de sistema de ar-condicionado gera protestos de passageiros e trabalhadores. Calor obriga a parar central nuclear em França. Preços dos produtos importados e exportados aumentam em maio de 2026. Hélio Varela acredita em jogo difícil contra a Arábia Saudita, mas garante determinação dos tubarões. Cabo Verde entre as principais comunidades com mais de 76 mil residentes em Portugal. Espanha com avisos vermelhos por calor e medidas excepcionais para a noite de São João. Onda de calor em França, já morreram 40 pessoas por afogamento. São as notícias que marcam a atualidade para este dia de hoje. Durante a operação, os investigadores apreenderam 19 doses individuais de cocaína com um peso bruto de 10,46 gramas, além de um embrulho contendo ervas de cannabis com um peso bruto de 2,28 gramas. Um cidadão guineense de 43 anos foi colocado em prisão preventiva por suspeita da prática do crime de tráfico de droga de alto risco na sequência de uma operação realizada pela Polícia Judiciária no município de Santa Catarina de Santiago. Segundo a PJ, a detenção ocorreu na sexta-feira, 19 de junho, durante uma busca domiciliar efetuada na zona de Cumbém, no âmbito de uma investigação conduzida pelo Departamento de Investigação Criminal da Somada, relacionada com o combate ao tráfico de droga e outras atividades criminosas associadas. Durante a operação, os investigadores apreenderam 19 doses individuais de cocaína, com um peso bruto de 10,46 gramas, além de um embrulho contendo ervas de cannabis, com um peso bruto de 2,28 gramas. As autoridades apreenderam ainda 66.330 escudos em moeda nacional e 1.000 francos, valores cuja proveniência está a ser investigada. Um casal ficou em prisão preventiva enquanto o terceiro detido ficou sujeito a apresentações periódicas às autoridades. A Polícia Judiciária, através da Brigada de Investigação Criminal de Santo Antão, realizou na sexta-feira, 19 de junho, uma operação de combate ao tráfico de droga, denominada Cola San John, que culminou na detenção em flagrante delito de 3 indivíduos na zona de Alto São Tomé, na cidade do Porto Novo. Segundo a PJ, os detidos são um casal e um outro indivíduo do sexo masculino, com idades compreendidas entre os 22 e os 30 anos, suspeitos da prática do crime de tráfico de droga de alto risco. Todos são de nacionalidade cabo-verdiana e naturais da ilha de São Vicente. A operação foi desencadeada no âmbito de investigações em curso sobre o tráfico de estupefacientes em Santo Antão e foi realizada mediante mandados de busca domiciliar emitidos pelo Tribunal Judicial da Comarca do Porto Novo sob promoção do Ministério Público. A ação contou ainda com o apoio da Polícia Nacional. Funcionários e passageiros no Aeroporto Internacional Nelson Mandela, na Praia, apelaram hoje à reposição urgente.

parte do sistema de ar-condicionado, alegando que as atuais condições da climatização afetam o bem-estar dos utentes e dos trabalhadores. A Infopress, vários passageiros e funcionários denunciaram que o aeroporto continua a apresentar condições consideradas insuportáveis de temperatura, situação que, segundo afirmam-se, arrasa há vários meses. A passageira Delfina Martins, chegada aos Estados Unidos da América e em trânsito para a Ilha do Fogo, considerou que o calor no interior do terminal é excessivo e defendeu melhorias urgentes na climatização do espaço. Também Kevin Andrade, residente na praia, que se encontrava no aeroporto a acompanhar um familiar, afirmou que as temperaturas registadas no local são difíceis de suportar nesta época do ano, defendendo intervenções que garantam maior conforto aos utilizadores de uma infraestrutura situada na capital do país. Calor obriga a parar central nuclear em França. Uma central nuclear em França foi desligada na noite de segunda-feira devido a restrições ambientais relacionadas com a onda de calor, anunciou um porta-voz da unidade. A central de Golfech, no sudeste do país, possui dois reatores de água pressurizada de 1,3 gigawatts e utiliza água do rio Garonne para arrefecer os seus reatores. Um deles foi desligado às 23 horas e 45 da segunda-feira, antecipando a subida da temperatura da água no rio Garonne para 28 graus Celsius, que deverá ocorrer nesta terça-feira. Como o primeiro reator está inativo, para manutenção desde maio, a central ficou efetivamente desligada. Um decreto de 2006 estipula que a temperatura do rio não deve exceder 28 graus Celsius após as descargas central, a fim de proteger a vida selvagem e a vegetação. Preços dos produtos importados e exportados aumentam em maio de 2026, de acordo com os dados do Índice de Preços do Comércio Externo, divulgados hoje pelo Instituto Nacional da Estatística. Em maio de 2026, os preços dos produtos importados aumentaram 7,1%, enquanto os dos produtos exportados registaram uma subida de 0,7%. Já o índice de termos de troca fixou-se em 6,0%, apresentando uma melhoria face ao mês anterior. Hélio Varela, autor do golo do empate de Cabo Verde frente ao Uruguai, afirmou que a seleção nacional espera um jogo igualmente difícil diante da Arábia Saudita, mas garantiu que a equipe entrará em campo com a mesma vontade e energia demonstradas nos jogos contra a Espanha e o Uruguai. A disputa com a Arábia Saudita está agendada para esta sexta-feira, 26. A população residente em Portugal atingiu 11,4 milhões de pessoas, das quais cerca de 1,6 milhões são imigrantes, o equivalente a 14% do total, segundo dados divulgados pelo Instituto Nacional de Estatística de Portugal. De acordo com o INE, este número corresponde a 1.597.533 cidadãos estrangeiros, representando um aumento de 59.113 pessoas face ao ano anterior. Entre 2021 e 2025, a população estrangeira mais do que duplicou, registando um crescimento de 849.384 pessoas. A comunidade ou a nacionalidade brasileira continua a liderar entre os imigrantes, 35,9%, seguida de angolana com 103.140 pessoas e indiana 93.683. Cabo Verde surge entre as principais comunidades estrangeiras residentes com 76.099 cidadãos a viver em território português. Espanha com avisos vermelhos por calor, portanto a Espanha emitiu esta terça-feira avisos por calor para todo o país, menos as Ilhas Canárias, incluindo 3 de nível máximo para Andaluzia, Cantábria e País Basco, onde as temperaturas poderão alcançar 44 graus Celsius. Por outro lado, foram limitadas ou até proibidas as fogueiras, incluindo em praias, assim como espetáculos de pirotecnia, coincidindo com as festas em vários pontos do país de São João durante a próxima noite e madrugada e na quarta-feira. Os serviços de meteorologia alertaram para as possibilidades de as temperaturas máximas em zonas de Andaluzia Sul alcançar os 44 graus Celsius e na Cantábria e País Basco Nordeste poderem chegar aos 40 graus.

circunstâncias. O novo balanço confirma que desde 18 de junho já morreram pelo menos 40 pessoas por afogamento em França devido à onda de calor que se faz sentir no país. Todos os recordes estão a ser batidos todos os dias e todas as noites, afirmou o primeiro-ministro francês Sébastien Licorne. É um triste flagelo, lamentou as vítimas, são sobretudo jovens. Já a ministra do Desporto, Marina Ferrari, referiu um balanço de cerca de 20 mortes por afogamento desde o início do fim da semana, totalizando mais de 40 desde o início de onda de calor a 18 de junho, avança o Le Parisien. Caro amigo ouvinte, é tudo nesta senda de informação para o dia de hoje. Um grande abraço nesta edição comigo. Vamos então ouvir uma música para um ponto final nesta edição ainda salida aqui de... E voltamos a ver amanhã, à mesma hora.

0: Votos a todos renovados de uma ótima escuta. Estamos a ter um pequeno problema na reprodução, então voltamos a ver já amanhã à mesma hora.
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